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2: Estamos de volta aqui pela Rádio Educativa 101.9, a rádio conectada com Campinas. Vamos lá, você ouviu AC/DC, Money Talks, Queen, One Vision e os Nelsons, Can't Live Without Your Love. Na sequência, a gente tem uma banda dos anos 70, também famosa na época, hein? Bad Company, Gone Bad, é som na orelha.

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2: E estamos de volta, você ouviu Iron Maiden, Strange in the Land. Antes, Quite Right, Come On From the Noise e Bad Company, Gone Bad. Seguindo, agora uma outra banda inglesa. Essa banda também fez bastante sucesso nos anos 70, 80 e 90 e vai embora. Banda Judas Priest, com a música Breaking the Law. É som na orelha.

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2: Já voltamos, você ouviu Kim Cobra, também participou do filme Asas Indomáveis, com a música Iron Eagle, antes Kansas, Play the Game Tonight, e Judas Priest, Breaking the Law. Vamos dar sequência agora, uma banda chamada Magnum, música The Spirit. Vamos lá, é som na orelha.

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2: Estamos de volta, aí você ouviu Queensrÿche, música The Mission. Antes Queen, A One and All e Magnum, The Spirit. E é isso aí, pessoal. Ficamos por aqui com mais um Expresso do Rock. E voltaremos semana que vem, no próximo domingo, das 8 às 10 da noite, com mais clássicos dos anos 70, 80 e 90. Eu sou o Vurca e me despeço de vocês aqui agora. E uma ótima semana a todos. Um abraço. É som na orelha.

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7: Boa noite, ouvinte. Eu sou Danilo Fernandes e este é o Conexão Regional. Programa da Rádio Educativa que dá espaço aos músicos de Campinas e região mostrarem seus trabalhos. O programa vai ao ar todos os dias, das 11 da noite às 2 da manhã, e aqui tocamos os mais variados estilos musicais produzidos em Campinas por compositores, compositoras, cantores, cantoras e instrumentistas. No programa de hoje vamos tocar aqui diversos estilos musicais que são produzidos aqui em Campinas, como a música regional, a MPB, música instrumental, jazz, o choro, o rock, a música rural, o samba, o jongo, a música erudita e também música para piano. Nós começamos ouvindo aqui um duo maravilhoso que existe em Campinas, de dois cantores e violonistas, que é o duo Balangulá, formado pelo Ale Freire e o Zé Esmerindo. O Zé Esmerindo é cantor, violonista, também toca viola e também produz violões e violas. O Zé Esmerindo já esteve aqui no programa junto com o Ale Freire, falando justamente deste trabalho aqui, que é o CD Certos Tipos e Suas Canções de 2016, onde eles retratam personagens a um só tempo comuns e únicos, o dia-a-dia da cidade, do campo, o cenário que revela os tipos que se apresentam nessas canções, algumas clássicas aí da MPB. Histórias verdadeiras, algumas vividas, outras inventadas, mas serão sempre verdadeiras. Afinal, os tantos mulatos, as tantas Marias, Chicos e Luzias, os muitos vaqueiros, cabos e pescadores, todos moram por perto, dizem o Ale Freire e o Zé Esmerindo aqui no encarte do CD, que é de 2016. Estão nas conversas de Alpendre, ao fim da tarde, no Disque Diz dos Cafés, no bate-papo do boteco, nas filas de ônibus. Vagam pelas vielas da memória, vielas onde o cancionista se embrenha para depois poder contar as histórias em verso e melodia. O Ali Freire e o Zé Esmerindo continuam dizendo aqui que há alguns anos eles resolveram empenhar viagens juntos, não de moto nem de poconé, muito menos a pé. Percorreram vários cantos do Brasil, desde a década de 1920 até os dias de hoje, indo atrás de retratos encantados tirados por nossos mestres cancionistas. Da viagem veio a vontade de recortar no palco o que vimos com música e teatro. Assim nasceu certos tipos de suas canções, o espetáculo, cujo repertório está nesse disco, que é uma joia aqui da música produzida em Campinas, e tem músicas do Levi Ramiro, tem músicas de Milton Nascimento, do João do Vale, do Geraldo Filme, do próprio Zé Esmerindo, do Noel Rosa, do Edu Krieger, do Wilson Batista, do Lupicínio Rodrigues, enfim, grandes compositores, Mário Gil, Paulo César Pinheiro, Jackson do Pandeiro. Nós vamos ouvir o do Balangulá, formado pelo Zé Esmerindo e pelo Ale Freire, cantando certos tipos de Zé Esmerindo e Carlinhos Campos. Depois nós vamos ouvir o violeiro, produtor cultural João Arruda, que gravou seu segundo CD em 2013, chamado Venta Moinho. O CD foi gravado na Casa da Mata, no sítio Rosa dos Ventos, em Pocinhos do Rio Verde, em Minas Gerais, junto aos passarinhos, urutaus, grilos, cigarras. O João Arruda gravou nesse CD uma música do Levi Ramiro, grande violeiro que viveu 24 anos aqui em Campinas, e o João Arruda canta junto com Levi Ramiro esta joia que se chama Viola. Depois nós vamos ouvir o grupo Conversa Ribeira, que é formado pela cantora Andréia dos Guimarães, pelo Daniel Miller no piano e pelo João Paulo Amaral na viola, com Felicidade, de Lupicínio Rodrigues, que eles gravaram também no segundo CD do grupo, o Águas Memórias, de 2013. Vamos ouvir estas três e voltamos em seguida.

Nós ouvimos aqui no Conexão Regional o grupo Conversa Ribeira com Felicidade, de Lupicínio Rodrigues. Antes, o violeiro, produtor cultural João Arruda, junto com o Levi Ramiro, interpretaram Viola, do Levi Ramiro. E o duo Balangulá, formado pelo Zé Esmerindo e o Ale Freire, cantaram Certos Tipos, de Zé Esmerindo e Carlinhos Campos. Nesse segundo bloco, vamos ouvir algumas cantoras aqui de Campinas, começando pela Regina Dias, trabalha no Hospital das Clínicas da Unicamp. Ela é enfermeira lá e também se apresenta aqui em Campinas sempre que possível. A Regina Dias tem alguns CDs gravados e em 2017 ela gravou o CD que chama Rasante, ela trouxe aqui na rádio. E deste CD nós vamos ouvir do Djavan, da Flávia Virgínia e do Max Viana, a música Navio. Depois nós vamos ouvir a cantora campineira Helena Porto, que gravou em 2012 o CD A Cidade e Seus Compositores, um CD só com composições de músicos aqui de Campinas, como o Eduardo Klebs, o Zé Siqueira, o Silo Sotil, Nando Freitas, o Rodrigo Duarte. Nós vamos ouvir a Helena Porto interpretando Caixas Lacradas, de duas compositoras, a Fernanda Dias e a Tatiana Rocha. E depois a própria Tatiana Rocha, cantora que veio de Niterói, morou na Bahia há muitos anos e veio para Campinas algumas décadas, e aqui fez uma carreira, gravou todos os seus discos. Nós vamos ouvir a Tatiana Rocha interpretando Negros Olhos, composição da própria Tatiana Rocha, que ela gravou no CD Tatiana Rocha ao vivo de 2005. Vamos ouvir essas três canções e voltamos em seguida. Música.

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Nós ouvimos aqui no Conexão Regional a cantora Tatiana Rocha com Negros Olhos, dela mesma, a cantora Helena Porto com Caixas Lacradas, de Fernanda Dias e Tatiana Rocha, e a cantora Regina Dias com Navio, de Djavan, Flávia Virgínia e Max Viana. Neste terceiro bloco do Conexão Regional, programa dedicado aos músicos de Campinas, vamos ouvir aqui alguns instrumentistas privilegiados da nossa cidade. Nós começamos com o Tadeu Romano, que é um sanfoneiro de mão cheia, foi aluno aí do Toninho Ferragutti. Família dele mora ainda em Joaquim Egídio, ele hoje vive em São Paulo, mas está sempre aqui em Campinas, tocando, se apresentando, gravando com os músicos daqui também. O Tadeu lançou em 2016 o CD da Reza Festa, primeiro CD solo do Tadeu Romano, e deste CD nós vamos ouvir Baião para Malta, uma composição em homenagem ao grande músico Carlos Malta, uma composição do próprio Tadeu Romano. Depois nós vamos ouvir aqui um disco antigo, de 1997, que o Gilberto De Silos, esse grande contrabaixista campineiro, lançou este CD que ele dedicou à esposa e aos filhos e aos amigos, em especial família Silos, Rosa, João Alexandre, Nenê Silva e os alunos e todos que apoiaram. O CD tem a participação do saudoso tecladista Ricardo Krem, do Ramon Montagnur na percussão e na bateria, o Alexis Bittencourt na guitarra e o Carlinhos Carranca também na guitarra. Foi gravado no estúdio 32 pelo Wagner Reis, os arranjos de direção musical são de Gilberto De Silos e nós vamos ouvir o Gilberto De Silos tocando a música Cirate, que é uma composição dele e do Ricardo Krem, do CD Tocando Baixo, de 1997. Fechando este bloco, vamos ouvir o violonista campineiro Guilherme Lamas interpretando o choro saudoso do chorão campineiro Armando Monteiro, que ele gravou no CD Aos Domingos, na casa da avó e do vô também, de 2013. Vamos ouvir estas três músicas e voltamos em seguida.

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6: Nós ouvimos aqui no Conexão Regional o violonista Guilherme Lamas com o saudoso de Armando Monteiro, o contrabaixista Gilberto Decilos com Sirat, do Gilberto e do Ricardo Krem, e o sanfoneiro Tadeu Romano com Baião para Malta, de Tadeu Romano. Este é o Conexão Regional, programa que destaca o melhor da produção musical de Campinas e região. Neste quarto bloco, vamos dar espaço para o choro, que é um gênero que tem muitos interessados aqui em Campinas, muitos músicos que tocam choro. E um dos grupos de referência de choro aqui em Campinas é o Grupo 4A0. O Grupo 4A0 nasceu em 2004. Em 2005, eles lançaram o CD, o primeiro CD, Choro Elétrico, que traz aqui composições de Radamés Inátali, Pixinguinha, Paulinho da Viola, Jacó do Bandolim, Ernesto Nazaré, Altamiro Carrilho, e também de músicas dos próprios integrantes do grupo, que são o Eduardo Lobo na guitarra, bandolim, violão, sete cordas, o Daniel Miller no piano acústico, piano elétrico, escaleta, o Danilo Penteado no baixo elétrico e cavaco, e o Lucas da Rosa, que então fazia parte do grupo, infelizmente faleceu em 2009, mas participou dos primeiros 3 discos do grupo. O Lucas da Rosa tocava bateria, pandeiro, reco de mola, conga e caxixi aqui neste CD,

produzido por André Magalhães e 4A0. Deste CD, primeiro CD do grupo 4A0, nós vamos ouvir a música Bolacha Queimada, uma composição do Radamés Inátali, grande compositor gaúcho. Por falar em Rio Grande do Sul, temos aqui em Campinas um músico que veio lá do Sul, o Ronaldo Saggiorato, grande contrabaixista, casado com a cantora campineira Isabel Padovani, já há uns 20 anos. E o Ronaldo Saggiorato gravou com o Endrigo Bettega, que é um baterista italiano. Ele gravou o CD chamado Pé de Vento. E este CD foi gravado em 2003. E deste CD nós vamos ouvir a música Concepção Acústica, do Ronaldo Saggiorato. Fechando este bloco, o Rafael Tomás Septeto, que é um grupo liderado pelo violonista, guitarrista Rafael Tomás, que lançou em 2018 o CD Ainda Dá Tempo? É uma pergunta. E o Rafael Tomás Septeto é formado pelo Rafael Tomás na guitarra, violão, o César Pereira na flauta, o Thiago Marques no oboé, o André Feierstein no clarinete clarone, Bruno Cabral no saxofones alto, tenor e barítono, Henrique Tarrasson no contrabaixo acústico elétrico e o Fábio Agostinis na bateria. Deste belo CD nós vamos ouvir Adiós Nonino, uma música do compositor argentino Astor Piazzolla, uma das suas músicas mais belas. Vamos ouvir então 4A0 com Bolacha Queimada, de Radamés Inátali, Ronaldo Saggiorato e Endrigo Bettega com Concepção Acústica, do Ronaldo Saggiorato, e Adiós Nonino, do Astor Piazzolla, na interpretação do Rafael Tomás Septeto, e voltamos em seguida.

Nós ouvimos aqui no Conexão Regional Rafael Tomás Septeto com Adius Nonino, de Astor Piazzolla, Ronaldo Saggiorato e Endrigo Bettega com Concepção Acústica, do Ronaldo Saggiorato, e o grupo 4-0 com Bolacha Queimada, de Radamés em Atali. Este é o Conexão Regional, programa da Rádio Educativa, que abre espaço para os músicos de Campinas e região. Eu sou Danilo Fernandes, produzo e apresento o programa todos os dias aqui na Rádio Educativa de Campinas FM 101,9, das 11 da noite às 2 da manhã. Neste quinto bloco, vamos ouvir alguns pianistas aqui de Campinas. A pianista mais famosa em atividade hoje em Campinas é a Sônia Rubinsky. Nasceu aqui em Campinas em 1957, em 72 se mudou para Israel, em 79 para Nova York, e em Israel ela fez a graduação, em Nova York mestrado e doutorado em piano na Juilliard School, e hoje ela vive na França, e a Sônia Rubinsky gravou toda a obra de Villa-Lobos para piano. Isso foi um trabalho de 14 anos, são 8 CDs, e no primeiro CD ela gravou 16 cirandas para piano de Villa-Lobos. Nós vamos ouvir Que Lindos Olhos, de Heitor Villa-Lobos. Na sequência, Fernando Lopes, pianista carioca, que viveu mais de 30 anos aqui em Campinas, faleceu em fevereiro de 2019, e ele gravou em 1980 o LP O Piano Brasileiro de Carlos Gomes, que depois em 97 foi transformado em CD pela Funarte, e desse CD nós vamos ouvir Murmúrio, de Carlos Gomes. Fechando este bloco, o professor Maurício Martin, professor de piano da Unicamp, assim como também foi Fernando Lopes, foram contemporâneos, o Fernando bem mais velho que o Maurício. O Maurício gravou o CD Haydn, Chopin, Villa-Lobos e Lorenzo Fernandes em 2007, e deste CD nós vamos ouvir Choros número 5, Alma Brasileira, de Heitor Villa-Lobos. Maurício escreveu aqui no CD que os Choros de Villa-Lobos estão entre os mais significativos ciclos das obras produzidas por este compositor. São 16 composições de 1920 a 1929, que elas foram escritas para um espectro amplo de combinações instrumentais. Solo número 1 e o número 5, câmara o 247, orquestra 6, 8 e 14, com ou sem presença de vozes. O Choros número 5 para piano solo foi composto em 1925, e dedicado ao magnata e mecenas Arnaldo Ghingli. Vamos ouvir então Sônia Rubinsky interpretando das 16 cirandas para piano de Villa-Lobos, Que Lindos Olhos, o pianista Fernando Lopes com Murmúrio de Carlos Gomes e o pianista Maurício Martin com Choros número 5, Alma Brasileira, também de Heitor Villa-Lobos, e voltamos em seguida.

Nós ouvimos aqui no Conexão Regional os pianistas Maurice Martin, com Choros número 5, Alma Brasileira, de Heitor Villa-Lobos, Fernando Lopes, com Murmúrio, de Carlos Gomes, e a pianista Sônia Rubinski, com Que Lindos Olhos, uma das 16 cirandas para piano, de Heitor Villa-Lobos. Neste sexto bloco do Conexão Regional, vamos dar destaque aqui a algumas big bands que gravaram aqui com músicos campineiros. Uma big band que existe há muitos anos lá no curso de música da Unicamp é a Mário Campos e Coletivo Orquestral, que é dirigido pelo professor Mário Campos, e eles gravaram o CD compacto em 2009. Deste CD nós vamos ouvir a música Zabumba, do Mário Campos. O Rafael Picolotto de Lima, compositor jovem aqui de Campinas, regente, especializado em composição para big bands, fez mestrado e doutorado na Universidade de Miami, hoje vive em Nova York, gravou em 2015 com a Orquestra Urbana de São Paulo o CD Pelos Ares. Deste CD nós vamos ouvir o Samba de Proveta, em homenagem ao grande Nailor Proveta, clarinetista, saxofonista da cidade de Leme. E depois a Escafandros Orquestra, que já lançou dois CDs, o CD Trento Escavila, de 2012, e o CD Fubá, de 2017. Nós vamos ouvir com a Escafandros Orquestra o Trenzinho do Caipira, de Villa-Lobos, a Escafandros formada pelo Léo Malagrino no baixo, Thiago Xavier na guitarra, Ronaldo Lima na bateria e percussão, Cris Monteiro na percussão, Edu Guimarães na sanfona, Daniel Zacarias no trombone, Edmar Pereira no sax alto e barítono, Valber Oliveira no trombone, Luizinho Nascimento no trompete, Tiago Miyazaki no sax soprano e tenor, e Henrique Manchúria no trompete e flugelhorn. Vamos ouvir então Mário Campos e Coletivo Orquestral com Zabumba, de Mário Campos, Rafael Picolotto de Lima e Orquestra Urbana com Samba de Proveta, do Rafael Picolotto, e com Escafandros Orquestra Trenzinho do Caipira, de Villa-Lobos, do CD Trento Escavila, e voltamos em seguida.

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5: Nós ouvimos aqui no Conexão Regional a Escafandros Orquestra com Trenzinho do Caipira de Vila Lobos, antes Rafael Picolotto de Lima e Orquestra Urbana com Samba de Proveta do Rafael Picolotto, Mário Campos e Coletivo Orquestral com Zabumba do Mário Campos. Neste sétimo bloco do Conexão Regional, vamos dar espaço aqui ao grupo instrumental mais importante e mais antigo de Campinas, que é a Orquestra Sinfônica Municipal de Campinas. A Orquestra Sinfônica Municipal tem vários CDs e LPs gravados de 1978 para cá, e em 2016 eles gravaram os três concertos cariocas do compositor gaúcho Radamés Inátali, um projeto muito interessante que surgiu com alunos da Unicamp, como o Eduardo Lobo e outros alunos lá do curso de Música Popular, que descobriram o Concerto Carioca número 3, que ainda estava inédito, e aí, para gravar o Concerto Carioca número 3, o maestro Vitor Hugo Toro também falou: então vamos gravar o Concerto Carioca número 1 e o número 2. O número 1 foi composto no final dos anos 40 pelo Radamés Inátali. Laurindo de Almeida, que era um grande violonista brasileiro, residia nos Estados Unidos, atuava junto à orquestra de Stan Kenton, era um dos músicos brasileiros pioneiros no uso do violão elétrico, que viria a ser conhecido mais tarde por guitarra. Em 50-51, Radamés dedicou a ele o Concerto Carioca número 1 para piano e violão elétrico, que tem quatro movimentos: a marcha, a canção, a valsa seresteira e samba. Diferentemente dos outros concertos cariocas, em que fica claro a característica de concerto grosso, os solistas interagem pouco entre si. Chamam a atenção na orquestração utilizada por Radamés a inclusão de um naipe de saxofones e o uso de

instrumentos de percussão usados na música popular. Na marcha, podemos ouvir o reco-reco e o pandeiro, tocados à maneira popular. No samba, Radamés foi mais longe, utilizando, além dos tamborins reco-reco, chocalhos, pandeiro e surdo, levando a sua obra a alma viva de uma batucada. Vamos ouvir, então, Concerto Carioca, número 1, que tem a interpretação da Orquestra Sinfônica Municipal de Campinas, regida pelo maestro Vitor Hugo Toro, e como solistas Rafael dos Santos no piano e Eduardo Lobo na guitarra. E voltamos em seguida.

Nós ouvimos aqui no Conexão Regional a Orquestra Sinfônica Municipal de Campinas com Concerto Carioca número 1, de Radamés Inátali, na interpretação da Orquestra Sinfônica Municipal de Campinas, com os músicos Rafael dos Santos no piano e Eduardo Lobo na guitarra, como solistas. Este é o Conexão Regional, programa da Rádio Educativa que dá espaço para os músicos de Campinas e região. Neste oitavo bloco, vamos dar espaço aqui para o samba produzido em Campinas. Um grupo jovem surgido aí em 2015 em Campinas e que gosta muito de samba e que tem o samba como sua pedra de toque é o grupo Maíra Guedes e os Baluartes. Um grupo formado por jovens músicos, uma boa parte deles da Unicamp. E nós vamos ouvir do CD que eles gravaram em 2016, que se chama Sambas Contemporâneos, só composições dos próprios membros do Maíra Guedes e os Baluartes. Nós vamos ouvir a música Samba em Lamento, do Rafael Iassuda. O grupo é formado pela Maíra Guedes na voz, Rafael Iassuda no violão, Leandro R.P. nos cavacos, Henrique Manchuri no trompete, Edmar Pereira no sax tenor e alto, Diogo Nazaré no pandeiro e no surdo. Depois nós vamos ouvir a sambista campineira Ilsay Miriam com Samba pra Frente, do Ido Luiz, que ela gravou no CD Minha Identidade, de 2010, e o grupo Casa Caiada, um grupo já tradicional de samba de Campinas, que gravou seu primeiro CD, Casa Caiada, em 2011. Nós vamos ouvir Exu de Gafieira, uma composição do Zé Amaral. O Casa Caiada, nessa época, era formado pelo Silo Soutinho na voz de pandeiro, Zé Siqueira na voz de violão, Edinho Tio Beiço na voz cavaco, repique de anel, Leôncio Souza no surdo, Ed no repique, Bruno Soutinho na cuíca e tamborim. Vamos ouvir esses três sambas e voltamos em seguida aqui no Conexão Regional.

Nós ouvimos aqui no Conexão Regional os sambas Exu de Gafieira, de Zezé Amaral, na interpretação do grupo Casa Caiada, e o Sai Miriam cantando Samba Pra Frente, de Ido Luiz, e Maíra Guedes e os Baluartes com Samba em Lamento, de Rafael Yassuda. Neste nono bloco do Conexão Regional de hoje, vamos ouvir aqui o Quinteto Coloquial tocando um jongo chamado Jongueiro Velho. O Quinteto Coloquial, um grupo que surgiu no curso de música da Unicamp e que é formado pela Carol Ladeira na voz e vocal, Gustavo Infante no violão, Pedro Abrantes, o Peu Abrantes, no baixo, o Raul Rodrigues na bateria e percussão, Vinícius Bastos Gomes no piano e clarinete. Nós vamos ouvir Jongueiro Velho, de Jefinho Tamandaré, na interpretação do Quinteto Coloquial. E depois nós vamos ouvir a Sinhá Rosária, uma tradicional cantora, cantadora aqui de Campinas, que participa do grupo Urucungos, Puitas e Quingengues, e que em 2014, incentivada pelo produtor cultural e violeiro João Arruda, gravou seu primeiro CD, Eu Sou Sinhá. Desse CD vamos ouvir um jongo também, o Jongo Mineiro, de domínio público. Estas duas e voltamos em seguida para encerrar o programa.

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1: Nós ouvimos aqui no Conexão Regional a cantora Sinha Rosária com Jongo Mineiro, de domínio público, e o Quinteto Coloquial com Jongueiro Velho, de Jefinho Tamandaré, que eles gravaram no CD Mergulho, de 2013. Pois bem, ouvintes, o Conexão Regional vai ficando por aqui. Agradeço muito a audiência e também as sugestões e participações dos ouvintes. Eu volto a partir das 11 da noite com mais uma edição do Conexão Regional com o melhor da música produzida aqui em Campinas e região. Valeu, até lá, um abraço, tchau.

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8: Bom dia, minha gente querida da Rádio Educativa de Campinas FM 101,9, conectada com Campinas e com você. Puxa a cadeira, ajeite o chapéu e deixa o bule de café esquentar no fogão, porque está começando o nosso Bom Dia Viola. É, hoje é dia 12 de outubro, gente. Madrugada de uma abençoada segunda-feira, viu? Feriadão, é. Uma nova semana está se levantando lá no horizonte, né? Esperando, sereno e enchendo o nosso peito de esperança para a lida que começa. E para comandar essa roda de conversa entre amigos, trazendo o melhor do chão batido e da música caipira à nossa educativa, sou eu, é o companheiro de todas as manhãs e madrugadas, eu, Edis Cruz. E olha, minha ativa, sou eu, é o companheiro de todas as manhãs e madrugadas, eu, Edis Cruz. E olha, minha gente, o dia de hoje faz o coração

Fazer parte da nossa família, mande seu alô e peça seu modão pro nosso WhatsApp 19 994780062. Vou repetir, 19 994780062. A sua companhia é o que dá a beleza e a força pro nosso programa. É isso aí, gente. E antes do Edis Cruz soltar o primeiro ponteiro da viola, vamos aquietar o coração, onde você estiver agora, viu? Na cozinha, preparando café, cuidando dos animais ou se arrumando para o trabalho, vamos fechar os olhos por um segundo, agradecer a Deus e prestar uma bonita homenagem à Mãe do Céu? Meu Deus e nosso Senhor, Pai de misericórdia e de todas as colheitas, nós vos agradecemos com o coração cheio de gratidão por mais este amanhecer e pelo privilégio de abrir os olhos nessa segunda-feira. Obrigado, Deus, pela saúde, pelo pão e pela nossa família. Hoje, Senhor, nós queremos erguer a nossa voz para homenagear Maria, a Nossa Senhora Aparecida. Olhamos para a história e lembramos a importância tão bonita e sagrada que Maria teve na vida de Jesus. Ela foi escolhida para carregar o Salvador no ventre, foi quem cuidou de seus primeiros passos, quem o amparou com o amor de mãe e esteve com ele até o último instante. Se Jesus é o nosso caminho, Maria foi a primeira a caminhar com ele, nos ensinando o que é a verdadeira fé e a obediência. Mãezinha Aparecida, padroeira do nosso Brasil, nós te pedimos, passa na frente das nossas vidas neste dia, Senhor. Cubra as nossas casas, o nosso trabalho e as nossas plantações com teu manto sagrado. Olha pelos nossos filhos, cura os nossos doentes e conforta os corações dos aflitos. Leva a nossa prece até o teu divino Filho, Jesus. Queremos também, meu Deus, agradecer profundamente a participação de cada ouvinte que está sintonizado com a gente, dividindo essa madrugada e aquecendo a nossa alma com tanto carinho. Abençoa a vida de cada um. Quem está acordado, diga amém. Amém, meu povo. Que o seu dia 12 de outubro seja iluminado e cheio de paz. Fique com a gente e aumente o som do rádio, porque eu, Edis Cruz, já estou chegando com o melhor da nossa terra. E não sai daí não, viu? Daqui a pouquinho eu volto para prosear com todos vocês. Viva Nossa Senhora Aparecida! Bom dia!

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1: Alô, coisa boa! Feriado, gente, 12 de outubro, dia de Nossa Senhora Aparecida. Eu aproveito aqui para mandar um abraço carinhoso pro meu amigo Paulo Roberto. Ô, meu querido amigo, sei que você é devoto da Mãe Aparecida e que ela cubra a sua família, você e sua família, com muitas coisas boas, viu? Ô, coisa boa, viu? Como Maria foi importante na vida de Jesus, né, meu irmão? É, trouxe ele até o momento em que ele tinha que passar o que ele passou. A importância de Maria na vida de Jesus, Jesus foi tão importante que nós sabemos o valor que ela tem, né, meu irmão? E ó, vou convidar você, qualquer tempo aí, eu tava pensando um dia de fazer o caminho da fé. E peço a Deus que um dia Deus me permita que eu possa fazer esse caminho da fé e poder compartilhar aqueles momentos bons de alegria, né, que você caminha e faz uma introspecção entre você e Cristo e a Mãe Aparecida, viu? Que a Mãe Aparecida continue abençoando o seu lar e todos aí da sua volta, viu? Quero aproveitar e mandar um abraço carinhoso também pro Tonhão, né, Tonhão? Bom dia! Hoje a galera tá descansando e eu respeito, peço a Deus que abençoe cada um de vocês que já estão acordando, outros que não, que estão dormindo, né? E que continue descansando, que o Senhor, nós estamos aqui pedindo a Mãe Aparecida que ela abençoe cada um que está acordado e aqueles que ainda estão dormindo, que ela preze pelo sono de cada um, de cada irmão que está aqui falando comigo, viu? Então, Tonhão, bom dia para você também, meu amigo. Ele fala que a palavra de hoje é: enquanto Deus te permitir acordar, é porque ele tem um propósito para a tua vida. É isso mesmo, Tonhão, obrigado pelo carinho, viu? O Paulo Toffoli também diz o seguinte, né, Paulo? Bom dia. Ele falou: nunca diga eu não consigo. Diga sempre: eu tudo posso naquele que me fortalece. Amém. Sempre Deus na sua frente, né, Paulo? Que o Senhor continue te iluminando, viu? Iluminando seus passos. Meu querido Theo. Oi, Theo. Bom dia. Ele falou o seguinte: bom dia, diz. Toca o último julgamento. Léo Canhoto e Robertinho. Que Nossa Senhora Aparecida nos proteja. Ô, meu querido. Que Deus abençoe você sempre, viu? É bom saber que vocês estão aí todos os dias. Faça sol, faça chuva, é feriado, é qualquer dia. A galera tá aqui esperando a gente, conversando com a gente. Eu agradeço o seu carinho, viu, Théo? Obrigado mesmo. Obrigado por você participar. É, sempre pedindo música, sempre aqui falando com a gente. E eu quero agradecer aqueles amigos também que são madrugadores, acordam cedo todos os dias e para acompanhar a gente aqui, né? Que agora eu tenho certeza que estão todos descansando, mas estão ali, eu tenho certeza que estão no pensamento, né? Nós estamos aqui. Para que o povo acordar, nós estamos aqui levando o melhor da música raiz para você, meu amigo. É você que acordou e nos acompanha. O Salvador também tá aqui. Ô, Salvador, Salvador tá chegando agora. Mandando bom dia para nós, Salvador. Bom dia, meu querido amigo. Seja bem-vindo ao nosso Bom Dia Viola. Tudo bem com você?
2: Bom dia, Deus. Aqui é o Salvador, tudo bem?
1: Bom dia.
2: Dia de Nossa Senhora.
1: Isso.
2: Eu não sou bom para ficar falando palavras assim, homenageando, mas eu acredito muito, tenho muita fé.
1: Amém.
2: Mas Ela entende como que eu sou.
1: Claro.
2: Alô, meu amigo, só passei para te desejar uma ótima semana, um excelente feriado.
1: Amém.
2: Falou, fica com Deus. Deus
1: com Deus também.
2: Sempre.
1: Com Deus também. Salvador, a Mãe Aparecida, Nosso Senhor Jesus Cristo, ele entende o coração de cada um. Não precisa de ter palavras bonitas. A gente está aqui que a gente se prepara, né? A gente vem preparando a vida e a gente se prepara para levar para vocês o melhor, né? Que haja compreensão, que as palavras venham para a gente levar para você. Mas o coração da gente, o Deus está na simplicidade, está na bondade. E às vezes tem muitas pessoas que falam e não vivem aquilo, né? Então, palavra não tem valor nenhum quando o coração não está onde precisa estar, né? Que é acreditando e confiando em Deus e a Mãe Aparecida para que as coisas caminhem. Então não se preocupe com palavras bonitas, não. Isso não tem nem sentido, não. Tem sentido quando vem do coração, né? E você leva para as pessoas. Então, se preocupa não, meu irmão. Que coisa, né? Só o que você falou aí e o que você passa todas as manhãs que você manda para mim é uma coisa que não tem preço, não tem tamanho, não tem palavra bonita que apague esse carinho e que você despeja aqui todas as vezes que você manda mensagem pra gente. A beleza tá nas suas palavras, tá? Essas palavras são lindas demais e eu recebo de todo o coração, viu? Fica com Deus, meu irmão. Minha querida amiga Edna Nicolete, sempre comigo aqui, também é outra guerreira, parceira que acorda cedinho, que manda música, que pede música e fala com a gente todo dia, né, Edna? Bom dia, minha querida amiga.
3: Bom dia.
1: Bom dia.
3: Tem um hino, uma música que Nossa Senhora do Amparo, eu não sei se o Mário Zan que toca, não sei. Se você conseguisse, eu gostaria muito. Bom dia, Edir. Desculpa já começar assim. É que você estava tocando de Nossa Senhora Aparecida e eu lembrei.
1: Isso.
3: Eu lembro que meu pai tocava na sanfona. Mas eu não lembro de mais nada. Ai, Edir, tenha um lindo feriado e um lindo dia.
1: Tá? Amém, para você também.
3: Que Deus também. Te abençoe.
1: Amém. Você
3: bom
1: também,
3: dia.
1: Bom dia. Vou procurar aqui, viu? O que eu encontrar aqui, a gente toca pra vocês sim. Pode deixar. O Carlos de Paulina. Oi, Carlão. Bom dia.
4: Bom dia, Diz.
1: Bom dia.
4: Ótima semana a todos aí. Um bom feriado. Que Deus abençoe cada um. Ontem deu uma chuva aqui em Paulina que varreu a cidade, rapaz.
1: Olha só.
4: Muita destruição, muita árvore, muito telhado arrancado. Alagamento em várias partes. A força da natureza, né? É importante a gente ver o quanto Deus é poderoso e se Ele quiser, Ele acaba com tudo, né?
1: Verdade, isso, verdade.
4: A gente tem que levantar, agradecer. Porque todas as vidas estabelecidas, graças a Deus, aqui. E as percas materiais a gente corre atrás, né?
1: Isso daí,
4: bom dia a todos aí, uma boa semana. Deus abençoe cada um aí.
1: É isso mesmo, né? Eu acho que o Carlos está todo coberto de razão, viu, Carlos? Coisas materiais a gente reconquista, né? E a gente tem que entender que o poder está nas mãos de Deus. E como você sabe as suas palavras, e como você disse, a hora que Ele quiser, Ele destrói tudo isso aqui. Ele acaba com tudo isso aqui. E a gente precisa olhar melhor para o outro, né? Continuar tendo empatia, porque nós estamos vivendo um mundo de tantas coisas ruins, né, gente? De tanta intransigência entre as pessoas por bobeira. E às vezes eu falo com a minha esposa, viu? Não precisa, isso não precisa, né? Às vezes uma toalha molhada que está em cima da cama, ela se transforma numa briga que não tem precedente, não é verdade? Isso não tem sentido, gente, não tem sentido. É só tirar a toalha dali, colocar e falar com doçura, né? Fulano, por que que essa toalha tem que ficar aqui? E não tem que arrumar confusão e tal, né? Às vezes a pessoa pergunta, onde está o meu celular? Aí a outra pessoa, né, já vem com discussão, por que você deixa a coisa aqui? Aí você pergunta, foi isso que eu te perguntei? Não foi. É simples. Onde está o meu telefone? Você viu meu telefone? Não vi. Não sei onde está. E a conversa acaba. Mas hoje a gente vê, eu falo uma coisa, o cara fala duas, e aí o outro fala três, e a vida não é isso. Carlão, obrigado, meu amigo. Obrigado por suas palavras nessa manhã. Que Deus continue abençoando você e a sua família, viu? Vamos tocar uns modão aqui, gente? Hoje, 12 de outubro, dia de Nossa Senhora Aparecida e dia das crianças. Vamos comemorar esse dia com muita coisa boa aqui na Rádio Educativa de Campinas FM 101,9. Bora de música? Vamos de Rick Renner, Nossa Senhora Aparecida. Bom dia!

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É isso aí, meu amigo. Se você quiser participar da nossa programação, do nosso programa, da música,

música, pode mandar a sua mensagem para o nosso WhatsApp 19 994780062. Você pode também acessar o nosso site Educativa Campinas, educativacampinas.sp.gov.br, e você pode também baixar o nosso app lá na sua lojinha de aplicativos, disponível para Android e iOS. Você pode também nos visitar aqui na Avenida Andrade Neves, 2158, aqui bem do ladinho da Torre do Castelo. É isso aí, você pode vir aqui tomar um cafezinho e eu vou gostar demais, muito, muito, muito. Você passa por aqui, a gente proseia um tantinho, você conhece a nossa rádio e a gente fica feliz demais com a sua presença aqui na Educativa de Campinas, FM 101,9. Eu quero agradecer cada ouvinte que me manda mensagens aqui todas as manhãs, viu, gente? Quero agradecer você que perde um tempinho, liga para nós aqui e faz esse carinho todo, né, que a gente recebe aqui de vocês. Agradecer do meu amigo Paulo Roberto, né, Paulo? O Paulo é devoto de Nossa Senhora Aparecida e ele está aqui pedindo um modão, né? Ele pediu aqui, se puder, toca para gente, Padre Marcelo Rossi, a música Maria Passa Frente. Pode ser com o Gustavo Lima mesmo. Eu separei uma aqui com o... Eu vi uma com o Padre Marcelo Rossi mesmo, viu? Eu vou tocar para você. Antes, eu vou fazer uma homenagem aqui para esse meu amigo querido. E que eu quero que seja em forma de oração para você, né? Oh, Nossa Senhora Aparecida, mãe querida do nosso sertão, do nosso Brasil. Nós que vivemos da terra e do suor do rosto, vem aqui te saudar com o coração cheio de fé, viu? A senhora que foi achada nas águas do rio, tão pequenina e tão poderosa. Sabe o que é que é a lida dura do campo, sabe como que é, né? Sabe que acordar antes do sol e dormir depois que ele se deita, cuidando da criação, da roça e da família. Venha, ó mãe, abençoar nosso rancho, nosso gado, nossa plantação. Abençoar nossas mãos calejadas e nossos pés empoeirados. Abençoar nossos filhos e que a gente cria com tanto amor e tanta luta. A senhora que é nossa advogada e nossa protetora, olha por nós nas horas de aperto. Quando a seca chega e a chuva demora, quando a doença ronca ou a tristeza aperta, a gente recorre à senhora, que é mãe e nunca desampara. Salve Nossa Senhora Aparecida, rogai por nós que vivemos da terra e para a terra, mas que temos o coração no céu. Amém. Amém, Paulo Roberto. Que Deus abençoe você, que a Mãe Aparecida esteja contigo. Eu vou tocar uns modão aqui daqui a pouquinho e em homenagem a ela, viu? Quero agradecer minha irmã Cleide, que é devota de Nossa Senhora Aparecida. E ela diz o seguinte: bom dia, meu irmão. Que Nossa Senhora nos proteja, cuide das nossas crianças. Viva Nossa Senhora. Só gratidão à nossa mãe. Amém, minha irmã. O Roberto Olímpio também falou: oi, diz, bom dia, boa semana a nós, a mãezinha vai na frente, a nossa mãezinha vai na frente, amém. Que Deus abençoe, Roberto Olímpio, obrigado pelo carinho. O Celso também está aqui, né? Falou: oi, diz, bom dia, parabéns pelas homenagens à Nossa Senhora Aparecida, Deus te abençoe por este momento, paz e bem, viu? Assim, Celso Jardim Santa Maria, lembrei no meu catecismo quando cantávamos: viva Mãe do Céu e Nossa Senhora Aparecida. Que saudades de 66 anos atrás. Ô, Céus, que Deus abençoe você, que a Mãe Aparecida te proteja, viu? Gente, então vou tocar um modão com meu amigo Paulo Roberto pediu e daqui a pouco a gente volta. Vamos continuar homenageando essa mãe que nos protege sempre. Agora, 5 horas e 3 minutos. Bom dia. Vamos de Padre Marcelo Rossi, Mãe Maria Passa à Frente. Bom dia. Essa vai para o meu querido amigo Paulo Roberto.

0: Obrigado, mãe.
1: Areia passa,
0: mãezinha,
1: à frente.
0: 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Amém.
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Bom dia! Bom dia, meus queridos amigos que me acompanham aqui na Rádio Educativa. Deus Firmino, bom dia, meu irmão. Deus abençoe seu dia. Ele falou que Deus abençoe a sua infinita bondade. Que Deus, em sua infinita bondade, nos conceda mais uma semana abençoada, debaixo da sua proteção. Bom dia, Dilson. Obrigado para você também. Que seja uma semana abençoada com coisas boas. Minha querida Marilene Benetasso mandou uma imagem bonita de Nossa Senhora Aparecida e mandou o seguinte: Deus abençoe, bom dia. Que Nossa Senhora Aparecida abençoe e proteja todos nós. É, que Deus possa fazer isso, viu? Que a Mãe Aparecida abençoe seu lar com muitas coisas boas aí na sua vida, minha irmã. Muito obrigado, viu, Marilene? Muito obrigado, que o Senhor Deus continue iluminando você, viu? É muito bom saber que a gente tem a presença de todos vocês aqui na nossa programação, aqui na Educativa de Campinas FM 101,9, quase que eu ia falando outra coisa aqui que eu não tinha sumido aqui do pensamento. Quero agradecer você que me manda mensagens aqui através do nosso WhatsApp, 19994780062. Vou repetir, 19994780062. Você pode também acessar o nosso site educativa.campinas.sp.gov.br, ou se preferir, pode mandar a sua mensagem aqui pessoalmente na Avenida Andrade Neves 2158, que vai ser um prazer receber você aqui, viu? Obrigado pelo carinho que eu recebo de cada um de vocês, viu? Gente, é bom demais saber que eu posso acordar e ter a companhia de vocês, viu? Todo dia aqui, cedinho, recebendo esse carinho, essa mensagem que vocês me mandam. E eu agradeço todo dia, viu, gente? Todo dia. Aqui não faça. Pode chover, fazer sol, que a gente agradece cada um que não perde, né? Não perde o programa e que faz companhia para mim nessa madrugada, que é muita gente, viu? Eu vou tocar mais moda, gente, vou tocar umas modas bonitas aqui. Como hoje é dia de Nossa Senhora Aparecida, eu escolhi algumas que eu tenho certeza que vai dar uma acariciada no coração de vocês todos, viu? Então, vamos de moda boa, daqui a pouco a gente volta. Bom dia, agora 5h38.

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Bom dia, meu povo. Bom dia, Viola. Hoje é um dia especial, né, gente? Hoje é dia de Nossa Senhora Aparecida, a mãezinha do céu, a padroeira do Brasil. E nada melhor do que começar essa manhã abençoada ao som dessa canção maravilhosa, né? Na voz de Chitãozinho e Chororó. Ave Maria. Essa música, meu amigo, é mais do que uma canção, né? É uma oração, é um pedido de colo. Quando os Chitãozinho e Chororó cantam Ave Maria, cheia de graça, a gente sente o cheiro da roça, lembra da mãe, da avó, daquela que sempre rezava antes de dormir. A viola chora, o coração aperta e a fé acende. A letra fala de uma mãe que intercede, que cuida, que guia. E quem é Nossa Senhora, se não isso? A mãe de Jesus, que também é nossa mãe. A mulher que apareceu nas águas do Rio Paraíba, pescada por três simples pescadores e que desde então nunca mais abandonou esse povo sofrido e crente. Chitãozinho Chororó, com essa voz que atravessa gerações, nos fazem lembrar que não estamos sozinhos. Mesmo os dias difíceis, quando a lavoura não dá, quando a doença chega, quando a saudade aperta, tem alguém no céu olhando por nós. E essa música é quase um abraço. Ave Maria, meu Mãe de Deus, rogai por nós, pecadores, agora e na hora de nossa morte. Amém. Hoje, 12 de outubro, o Brasil inteiro se ajoelha diante de sua padroeira. Os romeiros caminham, os fiéis rezam, as crianças ganham presentes, mas o maior presente é a fé. E a música que Chitãozinho e Chororó vem coroar, né? Esse momento é como se a viola e a fé se encontrassem num só som. Então, meu amigo, quando ouvir essa canção com o coração aberto, e se você puder, feche os olhos, imagine Nossa Senhora

parecida com seu manto azul, seu sorriso sereno, sua mão estendida. Sinta paz e agradeça. Agradeça por mais um dia, por mais uma colheita, por mais uma oportunidade de amar. Que essa Mãe Maria e que essa Ave Maria de Chitãozinho Chororó seja a sua prece hoje. Que a viola toque fundo na sua alma e que Nossa Senhora Aparecida, a Mãe querida do Brasil, abençoe você, sua família, sua roça, seu trabalho e seu lar. Bom dia, viola, Nossa Senhora Aparecida, bom dia e que Deus abençoe a todos. Amém. Bom dia, Campinas. Oh, coisa boa. E vamos de Tonico Tinoco. Vida cabocla, viola cabocla.

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0: 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Bom dia! Bom dia, queridos ouvintes, que participa com a gente aqui todos os dias através do nosso WhatsApp 19 99478-0062, 19 99478-0062. Você pode também mandar uma mensagem para o nosso site educativa.campinas.asp.gov.br. Você pode também baixar o nosso aplicativo lá na sua lojinha de aplicativos, disponível para Android e iOS, Educativa Campinas. E você leva a nossa rádio para onde você quiser, na palma da sua mão. Eu aproveito para mandar um bom dia carinhoso para os meus amigos queridos lá de Ilhas Fausto, né? A Marinês, que está sempre ouvindo o nosso programa. Oi, Marinês, bom dia. Um bom dia carinhoso também para minha querida amiga Marilene. Marilene Elias, lá de Ilhas Fausto também. Uma guerreira, mulher forte, batalhadora, que eu tenho profunda admiração. Outro abraço carinhoso para o casal Fornaziele, a nobre Edil, a vereadora lá de Ilhas Fausto, a nobre, querida amiga, né, Valdirene Fornaziele, e o maridão, o Gilberto Fornaziele. Braço pro casal, braço pra família, obrigado pela participação aqui no nosso programa. Quero mandar um bom dia também ao Maurição, Maurício Rodrigues, o Tatu, taxista. Ô Tatu, nós estamos com saudade do seu áudio aqui, cara. Você manda sempre uma alegria danada e agora você tá mandando só texto, mas tá vindo com muita alegria também, viu? Ele tá dizendo, olá, bom dia, a paz seja convosco sempre, uma excelente semana, abençoada você e toda a sua família. Deus os abençoe grandemente, aonde quer que vocês estejam, paz em nossos corações. Ele falou, bom dia, amigos, e um excelente feriado a todos nós. Obrigado, meu querido, para você também. Dino Palma, meu querido amigo, está sempre aqui com a gente. Ô, Dinão, bom dia. Ele mandou um texto bonito dizendo o seguinte, bom dia, que a luz de Deus pinte de esperança cada detalhe do seu dia. Que seu coração seja leve como a brisa e a alma tranquila como um amanhecer abençoado. Hoje escolha acreditar que o melhor ainda está por vir. Ô Dinão, abração pelo carinho, viu? A gente estava com saudade de você. Sei que você está trabalhando muito, né? E que graças a Deus está fazendo isso e que o Senhor Deus continue iluminando seus passos. Minha irmã Cleide, gostou da nossa homenagem, né, minha irmã? Que Deus abençoe você. Minha irmã tá achando lindo a homenagem que nós fizemos à Nossa Senhora Aparecida agora há pouquinho. O Mauri também tá aqui, né, Mauri? Bom dia. Tá sempre aqui com a gente, Mauri, mandando o seu carinho. O José Rubens também tá aqui, tá mandando um bom dia para nós, né, Zé? Bom dia.
1: Bom dia, minha viola.
0: Bom dia. Bom dia, Zé.
1: Mais uma vez passando por aqui, ontem não deu tempo, tem um monte de gente aqui, meu filho, a mãe dele.
0: Tá certo.
1: E aí, um monte não, só duas pessoas, mas hoje estou passando para te agradecer e parabenizar sempre pelas modas, pelo Portugal.
0: Opa!
1: E hoje eu vou pedir uma moda, se você puder passar ela aí.
0: Claro!
1: Só mais uma vez com o Gilberto Gilmar.
0: Opa!
1: Aqui é José Rubens e Paulinha. Satisfação muito grande. E não esqueça não. Às vezes se eu não mandar uma mensagem de bom dia, uma mensagem carinhosa pela programação e pela pessoa que você é.
0: Obrigado, irmão.
1: E pelos ouvintes. Mas eu estou ouvindo.
0: Opa!
1: Eu sempre ouvindo, sempre sintonizado na Educativa FM.
0: Obrigado.
1: Bom dia a todos.
0: Bom dia. Bom dia. Bom dia, Zé. Obrigado, viu? José Rubens tá sempre aqui com a gente, mandando todo o seu carinho, viu? Bração para você, Zé. Obrigado. O Machadão também tá aqui, né, Machado? Ele falou, feriado, segunda-feira, que esse dia seja repleto de alegria, sorrisos, brincadeiras e muito amor por todas as crianças. Ser criança é viver com o coração no mundo e a imaginação sem limites. Ele, ó, mais amor, mais alegria, mais infância. Aproveite o feriado com a família e celebre essa data tão especial. Feliz Dia das Crianças. Ô, meu querido Machado, abração para você. Obrigado pelo carinho, viu? Minha querida Carmita Fofa, ela diz o seguinte, que a criança que habita em mim saúda a criança que habita em você. Bom dia, diz. Bom dia, minha fofa. Meu sentimento é recíproco, viu? Que Deus te abençoe sempre. Cacilda, sempre querida, aqui com a gente, não perde um dia. Ela mandou o seguinte: bom dia, que o seu dia seja abençoado por Nossa Senhora Aparecida. Um ótimo feriado para você também, Cacilda. Sabe que nós estamos homenageando a Mãe Aparecida desde cedinho, viu? Daqui a pouquinho você vai ouvir uma moda bonita do Bruno Marrone, que é a Nossa Senhora do Brasil, viu? Eu ofereço para você, viu? O Hamilton também está aqui, falou: começamos mais um dia e tudo que a gente precisa é que Deus abençoe nosso dia e nossa família e amigos. Ele abençoará, em nome de Jesus eu acredito. O Pedrão sempre aqui, falando: a lágrima que mais dói não é aquela que cai dos olhos, escorre pelo rosto, essa pode secar. A que mais dói é a que cai do coração e no silêncio escorre pela alma. Oh, que frase mais linda, Pedrão. Eu acho que é isso mesmo, meu amigo. É isso daí, viu? A gente está vivendo um mundo tão complicado ultimamente, né? Que às vezes as palavras que vêm de algumas pessoas dói demais, viu? Meu querido Antônio, o Antônio também está aqui mandando um bom dia para nós, né, Antônio? Oh, bom dia, amigo locutor. Boa semana, com boas músicas. Antônio e Abadia, sempre com a gente aqui. É, ele mandou um pedido musical do Mato Grosso Matias. E vai ouvir esse modão bonito, Santa Maria do Brasil. Sugestão para hoje: ouvirá essa linda canção de Mato Grosso e Matias. Eu agradeço demais você ter mandado essa música, porque hoje está todo mundo aqui com o coração na mão agradecendo a Mãe Aparecida. E você, mais um, vou tocar para você. Aguenta aí. É, quem está aqui comigo também? A Rosânia, minha querida amiga. É, acordou tarde, viu, Rosânia? O que aconteceu? Hoje pode, né? Que Deus te abençoe, minha amiga querida. Que o Senhor Deus ilumine a sua casa, sua família, que você tenha aquele feriado abençoado, viu? Bom, gente, eu vou tocar umas modas que o nosso amigo pediu aqui. Ah, o meu amigo José do Carmo Matias também está mandando um bom dia. Ele falou que hoje seja um dia de paz, de boas escolhas e lindas conquistas. Para você também, Zé. Agora sim, vamos tocar umas modas. Daqui a pouco a gente volta. Agora são exatamente 6h37. Bom dia, José, é para você, meu irmão.

e que Deus abençoe. Será? Já está abençoado cada um de vocês. E feliz aquele que tem fé.

0: 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Educativa FM, 6 horas e 52 minutos.
1: Honra demais cantar com o trio Parada Dura, né?
2: Que prazer.

Coisa boa. Eu não poderia terminar o meu programa melhor do que essa música, né? Bom dia, meu povo. Ó, chegamos ao final de mais um Bom Dia Viola, viu? E que essa manhã abençoada, né? Ela foi, não é? Dia de Nossa Senhora Aparecida, Mãezinha do Céu, nossa padroeira querida. E a viola falou mais alto, viu, gente? O coração se encheu de fé e a Ave Maria de Chitãozinho Chororó nos embalou com um abraço de mãe, não é? Mas antes de nos despedirmos, quero deixar uma palavra para você que está ouvindo agora. Talvez você esteja na roça, no curral, na cozinha, no caminhão, ou até mesmo descansando um pouquinho. Onde quer que você esteja, saiba que essa viola tocou para você, viu? E que Nossa Senhora Aparecida, com seu manto azul, está olhando por cada um de nós, viu? Não importa o tamanho da sua luta, não importa se a sua seca está caída, se a plantação precisa de chuva, se a saudade bate forte ou se o coração está cansado. A Mãezinha do Céu nunca abandona seus filhos. Ela caminha com a gente no silêncio do coração, no som da viola, no sorriso de uma criança, no abraço de um amigo. Que a bênção de Nossa Senhora Aparecida desça sobre a sua casa, sua família, sobre o seu trabalho. Que ela guarde seus passos, ilumine suas escolhas e console o seu coração. E que a viola continue sendo nossa companheira, levando fé, esperança e alegria por onde a gente passar. Agradeço a você que nos acompanhou, que cantou junto, que rezou com a gente. Nosso programa só existe porque você está do outro lado do rádio, com o rádio ligado e o coração aberto, viu? Muito obrigado. Fique agora com a bênção de Nossa Senhora Aparecida, vai com Deus, vai com a viola, vai com fé. E se a saudade apertar, lembra, amanhã tem Bom Dia Viola de novo, viu? Esperando por você. Um grande abraço, fica com Deus e que Nossa Senhora Aparecida abençoe todos nós. Bom dia viola, bom dia Brasil. Amanhã a gente está de volta e, como eu sempre digo, a vida é como uma boa moda sertaneja. Ela é cheia de histórias para contar e de sentimentos para compartilhar. Bom dia, meus amigos queridos, e até amanhã!

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5: Olá, bom dia para você que está sintonizado em 101,9 Rádio Educativa Campinas, conectada com Campinas, com você, com o feriado prolongado. Hoje é o último dia, hein, de feriado prolongado, então aproveite bastante você que está em casa ou você que não está em casa, está passeando e está curtindo Educativa através do aplicativo também. O tempo amanheceu parcialmente nublado hoje, está um friozinho, né? Um friozinho gostoso para quem não levantou da cama ainda, mas eu estou aqui ao vivo, não é inteligência artificial, não é nenhum robô que está aqui falando, é o ser humano Paulo Rogério Agostines, e vou ficar com você até a uma hora da tarde. Então presta atenção, porque hoje é o dia de Nossa Senhora de Aparecida, a padroeira do Brasil. Concomitantemente a isso, também é celebrado o Dia das Crianças. Então, daqui a pouco tem, olha, vai ter música para homenagear as crianças também, viu? As crianças do meu tempo, com certeza vão lembrar dessas duas músicas que eu separei hoje, mas é porque parece que as crianças que foram crianças ali pelos anos 50, 60, 70, não tinha programa voltado para criança, né? Eram programas mais juvenis, eu diria assim, juvenis. Tinha aquele programa que tinha o Flávio Miliaccio e o Paulo José, que eu não me lembro o nome agora, mas eu tenho certeza que as pessoas vão lembrar daquele que eles tinham uma carroça, né? Tem várias outros seriados também, Daniel Boone, Rin-Tin-Tin, outros seriados também, que eram mais programas infanto-juvenis. Já para minha época, ali, que fui criança, no final dos anos 70, dos anos 1970 e começo de 80 até 90, aí sim a variedade de programas infantis era gigantesca. Bom, tendo dito tudo isso, vamos deixar um pouco para depois. Hoje é que tá friozinho, né? Eu tô aqui, vou trabalhar só até as 9 mesmo. Eu vim trabalhar de bermuda e crocs com meia. Uma meinha que eu comprei lá no Canadá é de lã, porque lá no Canadá faz frio de verdade no inverno, né? Então eu tô com uma meinha hoje de lã do Canadá e também tô de crocs. E eu percebi que o Edis veio de crocs também. Então, todo mundo de crocs trabalhando e fazendo aqui a programação educativa. Um bom dia a todos. Vamos começar com Elba Ramalho. Ai, que delícia, de volta pro meu aconchego. Eu volto já.

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1: Bom dia, Campinas, 7h28, é hora de acordar. Tem gente, assim como eu, não adianta mais essa coisa de feriado, de sábado, de domingo. Chega 6 horas, eu já tô lá na cama, 5h30, às vezes com os olhos arregalados já, fazendo cera pra acordar. Pra levantar, na verdade, porque acordar, você já tá lá acordado faz tempo, né? Aí não dá nem pra comentar isso. Eu só vou comentar que essa música da Debbie Gibson, Foolish Beat, eu tinha uma amiga na adolescência, aquelas coisas de sofrência por namoradinho, né? Nossa senhora, ela se rasgava inteira quando ouvia essa música, Foolish Beat, da Debbie Gibson. Eu lembro como se fosse ontem, ou anteontem, né? Era muito engraçado. Aí nós ouvimos também The Fifth Dimension com Aquarius and the Let Sunshine, que é uma compilação de duas músicas legais que toca no filme Era de Aquarius. É isso mesmo, aquele filme? Chama Era de Aquarius mesmo, ou Aquarius só? É um filme interessante, né? Mas ele vai ficando chatinho do meio pra lá. Enfim, é o Barramalho de volta pro aconchego. Eu tenho uma amiga também de infância, que essa música, se eu não me engano, ela toca em uma novela, não sei se é Rock Santeiro, qual é, mas ela falava de volta pro afonchego, certo? Então, antes de mais nada, o que eu vou colocar agora é o áudio da Vera, lá de Salto. Ela tá lembrando que na época dela tinha o programa Pim Pam Pum, que era patrocinado por uma marca de bolo. E olha, Vera, essa marca de bolo, eu vou falar uma coisa pra você, tá deixando bem a desejar, viu? Porque, olha, é um bolo que vem farelento já. Ah, tá difícil a coisa pra esse bolo, viu? Eu vou parar aqui e vou colocar o áudio da Vera, porque Vera lembrou, ela tem 69 anos, mora em Salto, e ela lembrou do Pim Pam Pum. Vamos ver o que a Vera tá falando aqui do Pim Pam Pum, que eu achei até legal. Vamos lá.
2: Lembrei do jingle, se você permite, eu vou cantar.
1: Canta.
2: 7 e 7 são 14, com mais 7, 21. As crianças se divertem no programa Pim Pam Pum.
1: 7 e 7 são 14, com mais 7, 21. As crianças se divertem com o programa Pim Pam Pum. Olha, já peguei os jingles. Nossa, tem tanto jingle legal, né, de antigamente. Mas eu vou te contar. Olha, então é o seguinte. Vamos continuar com a programação. Mande sua participação aqui igual a Vera, que mandou. Olha, na minha infância já tinha Balão Mágico, já tinha Xuxa, Mara Maravilha, o melhor deles era o Bambalalão, Bambalalão, e olha um monte de coisa. Então vamos continuar aqui com a sequência musical, daqui a pouco eu volto.

0: Que lindo! Elton John. Sir.
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0: É o Sir Elton John cantando Circle of Life, do Rei Leão. Olha, mas para quem já foi ao teatro assistir o espetáculo Rei Leão, nossa, eu tô até arrepiado aqui, porque olha, ao vivo é uma emoção a entrada desse espetáculo. É sensacional. Eu fui duas vezes em São Paulo, uma vez em Londres e uma vez na Broadway. Assisti, a emoção é sempre a mesma. É muito legal a abertura do Rei Leão. Fica aí também como uma homenagem aos Dias das Crianças, né? É, porque o Rei Leão é de 1994 e até hoje marcou muitas gerações. A Marina Amanda, da Vila Industrial, está lembrando aqui que no tempo dela de criança tinha, como é que era aqui? Aqui, Os Segredos de Emanuele. Nossa Senhora, devia ser uma picardia, Os Segredos de Emanuele. Aí eu lembrei ela, e ela que tinha também, eu lembro de algumas, não eram amigas, eram amigas de gente que eu conhecia, né? Que liam aqueles livros da coleção Sabrina, né? Aquelas histórias também, não sei como é que dá para falar sobre isso, mas é aquela coisa, né? Tinha também, era muito sucesso aquela época, a Cristiane F., né? Meu Deus, era uma história terrível. Tem um filme, acho que chama da Cristiane F., que eu não me lembro. Ah, era romance? Ah, tá bom. Muito bem, então. É, o Marcelo de Serra BG... Ah, não, é Marcelo Serra. Tá dizendo que tá fazendo faxina, começou cedo hoje. Ele já tá limpando os cômodos. E o que que ele faz? Ele tá limpando os cômodos da casa e fechando para ninguém entrar. Aí eu falei, até que horas vai isso, hein? Porque não adianta, se limpou, a turma já começa a fazer o trânsito, né? Então, é isso. Agora, essa próxima música que tá aqui, ela já faz eu... Hoje é dia de Nossa Senhora Aparecida, padroeira do Brasil, né? O Dia das Crianças veio como emenda, né? Veio como penduricalho, o Dia das Crianças, porque, não vamos fazer outra data, não. Vamos colocar no dia 12 de outubro, vamos fazer mais um penduricalho aqui. Aí colocou o Dia das Crianças, que é, sem dúvida nenhuma, uma data comercial. É, agora, a próxima música que está aqui na programação, ela já faz eu querer me... Eu começo a tremer, já começo, sei lá, virar o olho. Já fico imaginando a Oilva, a Carmita, colocando o turbante na cabeça, preparando o charuto, o alguidar, o marafo, né? Pra, né? Quando tem essas coisas assim, né? Eu acho interessante. Mas tá bom, viu? A Kelinha diz que livro Cristiano... eu sei, Kelinha, o nome do livro, mas eu não quis falar, tá bom? Então vamos ouvir aqui a Marisa Monte, que eu já vou começar a receber as entidades aqui. Daqui a pouco eu volto, vai virar o horário já.

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1: É, algum tema na boca, ou sei lá, e esqueci. Mas é isso aí, a lenda das sereias. E já tem gente já pensando, viu? Você pensa que não tem gente pensando já como é que vai fazer a oferta no mar no final do ano? Já, daqui a pouco acaba o período eleitoral. Já vai ter também na semana seguinte ao horário eleitoral, às eleições, já vai ter Dia das Bruxas, né, que é 31 de outubro. Outro dia eu passei num comércio, estava todo com motivo de Dia das Bruxas. Logo depois do Dia das Bruxas, vem a Black Friday, que é mais fraude do que Friday, na verdade, né? Aí passou isso, bem, é só turma preparando viagem, alugando caravana, vendo se tem vaga na excursão da esquina. Tá todo mundo preocupado, já tá comprando as palmas, né, para levar para fazer oferenda, tá confeccionando os barquinhos para Iemanjá. Só que assim, não se ofereçam, não ofereça você mesma ou você mesmo, porque ela devolve, tá? Porque a Iemanjá não gosta de oferenda ruim. Se você for você mesma se oferecer para Iemanjá no mar, saiba que você vai ser devolvido, tá? Ela não aceita oferenda de mau gosto. Então é isso, olha, tem muita gente mandando aqui mensagem, daqui a pouco eu vou agradecer a todos. É isso, a Dulce Regina. Tudo bem, que Nossa Senhora abençoe muito a sua vida, a minha, no caso, né? E olhe por nós, brasileiros. Feliz Dia das Crianças. Olha, hoje faz 13 anos que ela se aposentou. Grande abraço, então. E que tenha aí sempre a vitalidade para curtir a aposentadoria. Vamos para a virada do bloco e daqui a pouco eu volto com mais músicas para você.

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6: Bom dia, Campinas. Agora 8 horas e 3 minutos. Você está sintonizado conosco. Eu vou até às 9 horas da manhã, viu, gente? Nesse feriado, daqui a pouco vai chegar o Marcos Cavalcante. É como se nada tivesse acontecido no feriado aqui pra gente na programação, né? Nós viemos nos nossos horários normais. Dia de Nossa Senhora Aparecida, Dia das Crianças também. A história de Nossa Senhora Aparecida surgiu a partir da combinação de uma tradição religiosa do século 18 e da oficialização da data pela Igreja Católica e também pelo governo brasileiro. Aí conta-se a história que em outubro de 1717, três pescadores, o João Alves, o Felipe Pedroso e o Domingos Garcia, foram encarregados de pescar peixes no Rio Paraíba do Sul, em São Paulo, na região de Taubaté, mais ou menos por ali, né? E aí, para um banquete em homenagem a Dom Pedro de Almeida e Portugal, o conde de Assumar e governador da província. Após muitas tentativas sem sucesso, eles lançaram a rede e encontraram só o corpo da Nossa Senhora Aparecida em uma imagem de terracota e não tinha cabeça. Depois, eles foram lá e encontraram também a cabeça que fazia, que aí completava a imagem, né? E a festa litúrgica, então, começou em 1953, tava a imagem, né? E a festa litúrgica, então, começou em 1953. Bom, tem muitas coisas aqui, né, que

É só respeitar, que aí não tem problema nenhum, tá bom? Nós vamos ouvir então Elis Regina, Romaria, aqui na Educativa. E olha, para falar uma outra verdade, eu fui, acho que no final do ano passado, se eu não me engano, ou no começo desse ano, já não lembro mais, está passando tão rápido, eu fui ao novo santuário, né? E eu já havia 40 anos que eu não ia lá no santuário de Aparecida, então eu conhecia muito pouco. E eu fui, antes dessa vez que eu fui de carro, eu tinha ido de excursão, sim, com a excursão do vizinho. Igual o Hélio Santos já foi, a Kelinha, a Dulce Regina foi de excursão, a Marina Amanda, a Carmita, o Reginaldo Paiva, a Dadi adora uma excursão, o Hamilton, a Ellen Amorim, a Andréia, a Oilva, vai em toda excursão que aparece, ela vai. Então foi isso. Então vamos ouvir Romaria com Elis Regina.

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2: É verdade, isso é verdade. Você está ouvindo aqui o Bom Dia Campinas comigo, em pleno feriado de Nossa Senhora de Aparecida. O povo fala Aparecida agora, né? Uma vez eu falei para uma pessoa que eu tinha ido para a Aparecida do Norte e a pessoa falou, não, mas não existe esse negócio de Aparecida do Norte. Eu falei, existe sim, Aparecida do Norte. Até quando eu estiver vivo, é Aparecida do Norte. Não adianta ficar inventando Aparecida, só Aparecida, não. É Aparecida do Norte e pronto. Eu tenho certeza que a minha audiência vai concordar. A Wanda vai concordar, o Hamilton... quem mais? A Ana, que tá mandando foto dos... Olha, cada toca, cada som, né? A gente falava assim, ah, eu vou comprar um som, um aparelho de som lá na Líder, as lojas do povo. Eu vou comprar um aparelho de som na Vovó Lusitana. É, eu vou comprar um aparelho... Onde mais vendia, hein, aparelho de som? A Murici, na Esquina Magazine, no Eldorado. Onde mais que vendia? Eu comprei... O meu primeiro aparelho de som é na Líder, a loja do povo, quando ela ficava, quando tinha uma loja lá no Shopping Center Iguatemi, né? Então, legal aqui os seus aparelhos de som, viu, Ana? Adorei, adorei mesmo. O Hélio Santos também, o Hélio Santos com certeza, quando ele foi de excursão para Aparecida, ele foi para Aparecida do Norte, assim como a Dulce Regina também foi. É, e todo mundo foi, quem foi, foi, quem não foi, pode ir, mas para ir agora no feriado é muito cheio, é muito lotado, não dá certo. Essa vez que eu fui aí, que eu falei que eu, depois de 40 anos que eu tinha ido na Aparecida do Norte, estavam falando o quê? Que era o encerramento da tal, da porta da... Como é que chama a porta, gente? Eu até esqueci, da porta do... A porta da absolvição, não sei, eu não lembro agora o nome da tal da porta. E essa porta só existe em alguns lugares bem específicos do mundo, né? Não é em todo lugar. E aí falaram que essa porta tinha lá na Aparecida do Norte, lá no Santuário Novo, né? Então todo o povo, a turba ensandecida foi para a Aparecida do Norte... E a gente estava achando estranho aquele trânsito. Como assim? Tá tudo parado? Tem algum acidente? Tem alguma coisa? Não é? E aí chegamos lá que nós fomos verificar que tinha essa porta, que eu não sei o nome mais aqui. Eu vou tentar procurar no Google. Mas assim, porta que fecha a cada 25 anos. Deixa eu ver como que chama essa porta aqui. Ligada a passagem especial ligada ao que? Ah, a Porta Santa. Ah, é verdade. Aí disseram que ia fechar também a Porta Santa e que ia abrir só dali 25 anos, mas não era. Não era. Era essa porta em questão no Santuário de Aparecida, ela fica aberta a vida inteira, ela não fecha, né? Porta Santa, Porta do Jubileu. Então é isso. E hoje também, gente, está completando aniversário. O Cristo Redentor, lá no Rio de Janeiro, ele foi inaugurado a 12 de outubro de 1931. Quantos anos está fazendo o Cristo, gente? Me ajuda, porque eu não sou bom de matemática ao vivo. 1931, 6 menos 1, 5, 12 menos 3, 9, 95 anos. Eu estou fazendo conta na mão aqui ainda, de palitinho, né? Então é isso. Tá bom. Isso, Porta Santa do Jubileu, isso mesmo. Aí o apoiado Paulo, ele comprou na Sears e no Jumbo Eletro. Olha só, esse povo é demais, hein? Comprou no Jumbo Eletro e na Sears. Também tinha aquela loja, como que chama aquela loja, gente? Secato, né? Mas Secato era mais de brinquedos, né? Então tá bom. Aparecida do Norte... Aparecida do Norte era antes de cobrar estacionamento, é verdade. Você sabe que eu estava vendo ontem na internet e estão cobrando agora R$ 50 na Zona Azul lá de Ubatuba. Então, quem está em Ubatuba, além de pagar a taxa de turismo, que é R$13,80, você paga quando você sair, e é R$13,80 por dia, tá? Os R$50, cada vez que você para na praia lá em Ubatuba, nas 18 praias que tem a Zona Azul eletrônica agora, é R$50. Então, o povo está em urticária na internet, está revoltado, estão falando para os turistas, não vão para essas praias, porque além de você pagar a taxa de turismo, você paga R$50. Até pouco tempo que eu fui atrás, era R$20, né? R$20 tudo bem, mas beleza. Olha só, agora eu esperei essa hora aqui, porque eu tinha certeza que ia chegar mais audiência, mais ouvintes, porque o pessoal está meio sonolento ainda, está acordando agora, você que está em casa, que está servindo brevidade no café da manhã, né? Brevidade é uma delícia, você que serve brevidade, aquele bolo de fubá, tem gente que faz o bolo de fubá seco, que você não pode nem falar bom dia, que espalha todo o fubá, todo o bolo, né? O café seleto, o seu queijo com goiabada, o que mais que tinha no café da manhã? Ah, um monte de coisa que tinha. Eu vou trazer agora, claro, quem me conhece sabe ou imaginava que eu não ia deixar passar. Eu ia fazer um grande esforço, um esforço hercúleo, para trazer pelo menos duas músicas, né? Que são da minha infância, dos anos 1980, mas que muita gente conhece porque fez bastante sucesso, ou teve filho, ou teve neto que viveu nessa época e conhece também as próximas duas músicas que vão tocar agora aqui no programa, em homenagem também, já homenageamos Nossa Senhora de Aparecida, e agora é a vez de homenagear a criançada, sempre aquela criança que existe em você, pode ser criança de terceira série, de quinta série igual a mim, de qual série você quiser. A criança nunca morra dentro de nós, que é uma alegria. E essa música aqui, ela é uma composição do Guilherme Arantes, e quem tá cantando é a Baby Consuelo. Já saí, tirei da página aqui, mas tudo bem. Deixa eu ver se eu consigo voltar. A Aretha, tá cantando a Aretha, que era, acho que era a Aretha, era filha da Vanusa, né? O Moraes Moreira, o Ricardo Graça Mello, a Bebel Gilberto e a Baby Consuelo. Tocou no especial Pirlim Pimpim.

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1: 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Parem. Espera aí. 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Ah, ah.

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1: Tá bom, né? Tem que falar e reafirmar. Então nós ouvimos aí o Raul Seixas com o Carimbador Maluco, que cantava no Plunct Plact Zoom, um infantil exibido pela TV Globo, lá nos anos 1980. E até pouco tempo atrás, eu não sabia que pra lua taxa é alta. Eu cantava pra lua taxelda. Né? Você vai cantando rápido, eu entendia pra lua taxelda. Depois de milhões e milhões de anos que eu fui entender que pra lua a taxa é alta. Igual as taxas que a gente paga, né? Pra Aparecida do Norte, pro litoral, né? E antes o lindo Balão Azul que tocou no Pirlim Pim Pim. Eu tenho o disco em vinil do Pirlim Pim Pim ainda. Eu tenho. E o ouvinte... Antônio Pereira Ramos, ele aqui de Campinas, ele diz que é meu ouvinte há muitos anos, mas é a primeira vez que ele resolveu escrever. Então, a primeira vez a gente nunca esquece, né? Como diria aquela moça da propaganda da roupa íntima, né? Que eu não vou falar aqui. Ele disse o seguinte, e é verdade, eu assino e dou fé. Como vai que você vai no cartório, que você vai autenticar coisa, tá lá escrito, assino e dou fé. E o cara do cartório tem fé pública. Eu, como funcionário, também tenho fé pública, sabia? Eu fiquei sabendo há pouco tempo. Ele disse assim, prezado Paulo Agostines, por que Aparecida do Norte? Por que existia uma linha de trem? Essa linha de trem é a antiga estrada de ferro do Norte, inaugurada no final do século XIX para ligar São Paulo ao Rio de Janeiro. Então, a estação de trem... Para os romeiros que saíam da capital paulista embarcavam na Estação do Norte, na região do Brás, com destino à estação construída na cidade de Aparecida. Então, por isso que ficou conhecida como Aparecida do Norte. Então, tá, o nome oficial é Aparecida, mas pra gente vai ser Aparecida do Norte e pronto, tá bom? Quem sabe as próximas gerações, essa geração aí que gosta de inventar mil e uma coisas, que não é de mil e uma utilidades, coisíssima nenhuma... Então fica aí. Bom, vamos continuar então, que o programa já está acabando, falta 10 minutos só, viu gente, 10 minutos. Essa música aqui, eu já contei a história dela uma vez, e é, olha, de uma superação incrível, a história de Gloria Gaynor, quando ela gravou essa música. Ela estava na Rua da Amargura, na Sarjeta, e foi um divisor de águas para ela.

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1: Olha aí, com a Jennifer Houston homenageando a eterna criança que foi Peter, que foi o Michael Jackson também. Ele que adorava o mundo de Peter Pan, né? Essa música ela gravou, ela cantou no funeral do Michael Jackson, You Will Be There, né? Então é isso. Eu tenho aqui a ouvinte Ana, ela mandou várias fotos de aparelhos de som que ela tem. E ela literalmente comprou no Paraguai. Lembra que você falava que as coisas eram tudo do Paraguai? Que era falso, que não sei o que. Agora essa coisa meio que está sendo desmistificada, né? E ela tem a nota fiscal aqui da Casa Mônica, que ela comprou em 20 de enero de 1997. Um equipo Iowa, que tem a preço de 1 milhão e 300 milhões, não sei se era pesos de guaranis ou se era de real, se era de dinheiro. Não, era 1 milhão e 300 mil guaranis mesmo, porque em 97 já era plano real, não podia um aparelho de som custar 1 milhão e 300 mil. Então, com certeza, ela pagou, deve ter convertido lá e pagou 1 milhão e 300 mil guaranis. E para quem paga as coisas em guaranis no Paraguai, ou para quem paga coisas em peso argentino, lá quando você vai para a Argentina, é uma tonelada de nota, gente. É nota em cima de nota, porque tudo lá são milhões e milhões que custa. Você toma uma água, é 2 milhões. Não tem nem nota para pagar. Olha, eu quero agradecer a todos que mandaram mensagem aqui, viu? Muito obrigado por todas as participações de hoje, mas como é feriado, eu já tenho que ir embora e tá chegando aqui para ficar com vocês. Hoje é até que horas, Marcos Cavalcante? Bom dia!
2: Bom dia, Paulo, tudo bem?
1: Tudo bem com você?
2: Tudo bem, graças a Deus, bom feriado aí para você.
1: E para você também.
2: Ficou fácil para você hoje, só 2 horinhas agora, vai aproveitar o dia, né?
1: Ah, mas no ar eu sempre só faço 2 horas,
2: só
1: né?
2: Só faz 2 horas.
1: É que depois eu fico ali.
2: Fazer o de sempre.
1: O de sempre? Até as 13?
2: Até as 13 horas.
1: Maravilha, eu tenho certeza que a audiência vai adorar
2: com certeza.
1: Contar com você.
2: Cada um de vocês nas próximas horas aí para a gente estar juntos aí nessa manhã tão gostosa, né?
1: É, porque o pessoal pensa que a gente é IA no feriado.
2: Não
1: pensa é IA, que é IA.
2: Agora são 9 horas e 1 minuto.
1: Ah, mas também falar o horário, a IA pode falar.
2: 37 segundos, ah. Como é que a IA pode falar? A IA pode falar, por exemplo, que você vê que a meia do Papai Noel hoje.
1: Eu não sei.
2: Em homenagem ao Dia das Crianças.
1: Você viu que a minha meia é uma meinha, quando eu fui pro Canadá?
2: É, ele
1: eu
2: pegou comprei uma meia parecendo do Papai Noel.
1: É verdade, é motivos canadenses, viu, gente? Aquela folha daquela árvore que eu não lembro mais o nome.
2: Isso a IA não faz.
1: A IA não deve fazer.
2: Não faz,
1: é. Bom, eu não sei, de repente, né? Marcos Cavalcante, um ótimo trabalho para você. Nos encontraremos amanhã, viu?
2: Um bom descanso.
1: Obrigado, pessoal. Um bom dia para todos. Eu volto amanhã, logo após o horário eleitoral gratuito, às 7h10. Tchau, tchau.

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Curtindo o feriado, tomando aquele cafezinho gostoso, aproveite muito bem o seu dia e também, é claro, a programação da Educativa, sempre feita com muito carinho para você passar em momentos incríveis. Nesse momento você esteve na companhia do querido Paulo Rogério, com o Bom Dia Campinas, sempre com grandes sucessos para você. E assim a gente vai seguindo a nossa manhã, tem grandes sucessos, música dos anos 80, 90, 2000, tem informações para você, tudo para você começar muito bem antenado o seu dia. Agora são 9 horas e 6 minutos, nosso WhatsApp está liberado para você participar, deixar aquele alô, contar para mim se está ouvindo aí a gente do trabalho, na internet, em casa, onde você estiver, muito bom dia. Nosso WhatsApp é o 19994780062, anotou aí? Lembrando que a gente fala aqui da Avenida Andrade Neves, 2158. Estamos pertinho do Balão do Castelo e sempre convidando você também a acessar o nosso site educativa.campinas.sp.gov.br. Começo de semana, tempo nublado, temperatura agora 21 graus em Campinas, temperatura amena nesse momento, depois de um domingo aí com uma tarde com fortes temporais, muita chuva. Eu que vim lá de Paulínia, ontem teve alagamento. Infelizmente cancelaram até o Dia das Crianças lá em Paulínia, né, devido à forte chuva, teve muito estrago na região. Mas vamos seguindo, depois a gente vai atualizando as informações para vocês. E espero que a semana comece mais leve para todos nós, né? Que seja um dia abençoado, produtivo e muito feliz para você aí que nos acompanha. Agora, iniciando a nossa manhã, tem o som da Madonna, Dress You Up. Muito bom dia para você, vem comigo. 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

Está aí 9 horas 23 minutos. Don't Turn Around com Bonnie Tyler. Soul to Soul com Keep on Moving. Kenny Loggins, Danger Zone. Dress You Up, Madonna também passando por aqui na sua manhã educativa. Sempre conectando você com o melhor da música. E olha a forte chuva que atingiu Campinas na tarde deste domingo. Provocou alagamentos em diferentes regiões da cidade e voltou, né, a causar transtorno para motoristas e moradores. Segundo o CEPAGRE da Unicamp, foram registrados 59,2 milímetros de chuva em apenas 1 hora e 40 minutos, além de rajadas de vento de até 38 km por hora. A INDEC identificou pelo menos 5 pontos de alagamento. Entre os locais afetados estavam trechos da Avenida das Amoreiras e John Boy do Lope, além da Rua Delfino Sintra. Ruas da região central e de Barão Geraldo também tiveram acúmulo de água. Em alguns pontos foi necessário fazer bloqueios preventivos para evitar passagem de veículos. Parques e bosques da região sul também permaneceram fechados por causa das condições provocadas pela chuva. Para essa segunda-feira, feriado de Nossa Senhora Aparecida, o tempo continua instável em Campinas. A previsão indica a máxima hoje de 28 graus. O dia deve ter períodos de sol, mas há possibilidade de pancadas rápidas de chuva, principalmente no fim da tarde e à noite. A Defesa Civil mantém alerta amarelo para regiões, diferentes regiões do estado, com risco de chuva forte, acompanhadas de raios, rajadas de vento e também possibilidade de granizo. Então é para quem pretende aproveitar o feriado fora de casa, a recomendação é acompanhar as mudanças no tempo ao longo do dia e evitar áreas de risco em caso de chuva forte, tá bom? Agora 9 horas e 25 minutos, você está na melhor Educativa FM 101,9, conectada com Campinas. Você ouve agora Lulu Santos.

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É isso aí, 9 horas e 43 minutos. Lubega, Mambo Number 5. Essa fez muito sucesso e com certeza muitos que estão nos ouvindo aí já dançou em alguma festa em algum momento, né? Antes ouvimos Sade com Paradise, Coldplay, The Hardest Party. E também ouvimos Lulu Santos, Adivinha o Quê? É isso aí. Nossa manhã educativa sempre trazendo grande sucesso para você. Começando aí a nossa segunda-feira muito bem, né? Agora 9 horas e 44 minutos. Vamos dar alô pessoal, né? Já tem muita gente mandando mensagem. Você que está chegando agora, né? Se comunique com a gente aí pelo 19994780062. Agradecer aqui a Carmita, ela está aqui, ó, mantém a acesa a chama da criança livre que vive dentro de você. Valeu, viu, Carmita? É, a gente tenta, né? Mas quando começa a chegar os boletos, fica mais difícil. Mas é isso aí, um bom dia para você, bom feriado, né? E vamos juntos aí até a 1 da tarde, hein? Quero ver você aqui comigo também, agradecer a participação da Bárbara Maria, do Valdecir, sintonizado aqui na Educativa, a Josefa da Dia Ruda, a Wanda, alô Hamilton, um grande abraço para você, para Solange Bueno lá de Paulínia. Ah, ela pouco falava, né, de Paulínia também, sofreu muito com a chuva ontem e deu, né, fiquei até triste com a notícia, né, o pessoal tinha preparado uma grande festa hoje lá para o Dia das Crianças ali, né, perto do Teatro Municipal e teve que cancelar, né, o estrago foi grande no estacionamento do shopping, então, né, também teve muito problema, lagoa lá do João Aranha, enfim, toda a região ali sofrendo muito com a chuva, vi cenas assim, assustadoras em Cosmópolis também, né? E por onde você esteve ontem aí, teve algum problema? Conta pra nós aí, tá bom? Olha, agradecer aqui a presença da Fátima Tonucci, do Paulo Agostines, a todos vocês aí, uma boa semana, né? Começando com um feriadão para quem pôde aí, né, aproveitar, um bom descanso para quem está trabalhando aí, sejam bem-vindos, tá bom? Vamos juntos agora, seguindo com mais uma sequência de grandes sucessos, hein? Agora começando com Billy Griffin e o sucesso Hold Me Tiger in the Rain. É, na sequência tem Fernanda Abreu, tem Manda Queen, Kelly Minogue, Jason Donovan, só musicão para você aqui na sua manhã educativa, vem com a gente.

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0: Friends You'll Be Friends, banda Queen, com essa linda música. A gente vai para um rápido intervalo e voltamos já com mais sucessos para você na sua manhã educativa.
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10: Sou Sidney Furtado, diretor da Defesa Civil. Estou aqui no Minuto Ambiental para falar para vocês que a Defesa Civil está à disposição da sociedade em geral pelo telefone 199. Temos atendimento principalmente a vistoria em edificações com risco de desabamento ou qualquer outro risco que possa afetar uma moradia, as questões de uma queda de árvore que possa atingir uma residência e também as questões relacionadas ao Cell Broadcast, que é a questão dos alertas pelo telefonia celular. Então, estamos à disposição pelo telefone 199 aqui em Campinas.
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11: 10 horas e 5 minutos. Excelente manhã, boa segunda-feira para você. Hoje, feriado de Nossa Senhora Aparecida, Dia das Crianças. A você que nos acompanha, sejam todos muito bem-vindos. Eu sou Marcos Cavalcante, vou seguindo com vocês até 1 da tarde. Nosso WhatsApp liberado para você mandar aquele alô, contar para nós de onde você acompanha a programação da Educativa. Nosso WhatsApp é o 19-99478-0062. Falamos da Avenida Andrade Neves, 2158. Estamos pertinho aqui do Balão do Castelo. E vamos juntos então abrindo essa hora, eu prometi um bloco anterior e fomos fechar esse bloco então agora com Kelly Minogue, Jason Donovan, a música Especially For You. É, aproveita aí, sobe o som e vem com a gente. Manhã Educativa sempre conectando você com o melhor da música.

10h21, tá aí o som do Kid Abelha, por que não eu? É isso aí, antes ouvimos When in Home com The Promises, antes George Moroder com o sucesso eletrônico From Her to Eternity, e Kelly Minogue e Jason Donovan com Especially For You, sempre um grande sucesso para você, esse último bloco um pouquinho mais eletrônico, mais agitado para você, e encerrando aí com o pop rock nacional do Kid Abelha. Antes da gente seguir, lembrar aqui que mesmo com o feriado, né, de Nossa Senhora Aparecida e Dia das Crianças, a ENDEC mantém nesta segunda-feira os serviços essenciais de trânsito e transporte, as equipes de rua, profissionais do Centro de Controle Operacional, fiscalização do transporte coletivo, manutenção semafórica e sinalização trabalham normalmente. Quem precisar comunicar uma emergência no trânsito pode ligar para o número 118 ou usar o WhatsApp da ENDEC. O número é o 19-3731-2910. Já o atendimento presencial está fechado hoje e será retomado amanhã, terça-feira. Também não funcionam neste feriado os postos da ENDEC instalados no Paço Municipal e também nas unidades do Agiliza Campinas. Tá bom? Então, se precisar de alguma informação ou comunicar alguma emergência, você pode ligar para o número 118 ou usar o WhatsApp da ENDEC no número 19-3731-2910. Agora, 10h22, seguimos com mais um grande sucesso. Tem Duran Duran com Too Late, Marlene.

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1: 10 horas 31 minutos, Stephanie Mills com Never Knew Love Like This Before.

6:44. Aí, Marina Lima, francesa, lançada no final dos anos 80. Essa é uma daquelas músicas que ajudaram a consolidar aquele som sofisticado e urbano que virou marca da cantora, né? Também uma parceria importante com Antônio Cícero, irmão da Marina e um dos grandes letristas da música brasileira. Está ouvindo a nossa Manhã Educativa e agora a gente muda de clima, né? Continuando sempre com muita história, vem aí Supertramp com Goodbye Stranger. Essa é de 1979, do álbum Breakfast in America. Uma curiosidade, apesar de ser lembrada principalmente pela voz do Roger Hodgson, quem canta essa faixa é o Rick Davies, um dos fundadores do grupo, né? E o disco traz a música, né, que acabou se tornando o maior sucesso, né, comercial da carreira do Supertramp. E você ouve agora aqui na Educativa.

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2: Spice Girls. 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

Aí, fechando essa hora, Red Hot Chili Peppers com Under the Bridge. Uma ótima segunda-feira para você. Você está melhor, Educativa FM. Vamos para um rápido intervalo e voltamos já com mais músicas. 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
15: 11:05, Manhã Educativa segue agora com o clássico do Tears for Fears, a música Woman in Chains.

0: Na Educativa, Guilherme Arantes, Loucas Horas. Excelente segunda-feira para você. E olha, a partir de amanhã, terça-feira, dia 13, Campinas passa a ter mais dois pontos de fiscalização remota de trânsito por câmeras. Um deles fica na Avenida John Boy Dunlop, na região do Jardim Londres, e o outro no cruzamento da Rua Doutor Salles de Oliveira com a Rua Doutor Pereira Lima, na Vila Industrial. Segundo a INDEC, os dois locais somaram 78 sinistros de trânsito entre 2023 e 2026. Com a inclusão desses pontos, Campinas passa a ter 25 locais monitorados por videofiscalização, 9 deles ativados somente neste ano. As câmeras permitem giro de 360 graus e são usadas para identificar condutas de risco, como avanço de sinal, conversões proibidas e outras infrações que possam colocar pedestres e motoristas em perigo. 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

11 horas e 30 minutos, que bom ter a sua companhia nessa manhã de segunda-feira, feriado de Nossa Senhora Aparecida, hoje dia das crianças, um lindo dia para você que nos acompanha, começando a semana com esse feriadão gostoso, nesse momento agora em Campinas, vamos ver aqui, ó, verificar a temperatura do momento para você, ó. Tá marcado 25 graus, tempo bom nesse momento, então aproveite bem o seu dia e a programação da nossa rádio e participe com a gente também pelo WhatsApp Educativa 19 994780062. Quero agradecer aqui a Thelma Nicasso de Oliveira, o Cardoso Oliveira também, a Wanda Brasil, o Milton Neres, agradecer também a companhia aqui da Mari da Vila Industrial, do Marcos Vinícius de Guaxupé, Minas Gerais, diz que por lá tá chovendo. Tá um friozinho, inclusive, segundo o nosso amigo. É, força aí, um abraço para você. Quero agradecer a presença da Rô Mendonça. A gente também, a Wanda Brasil, está lá em Santa Bárbara do Oeste, mandando o seu alô, seu recado, seja sempre muito bem-vinda. Também agradecer a presença do Lorival Junqueira, está aqui pertinho da gente, no Parque Taquaral. Não quis ir para Ubatuba hoje, né, gastar lá no... na zona azul, né, de Ubatuba, né, Lorival? Mas é isso aí, feriado é bom, às vezes também tá descansada, ficar por aqui, é bom demais, né? Um abraço para você, viu, para toda a família nessa manhã, né, de segunda-feira. A gente agradece a todos aí pela participação e sempre convidando, né? Tá em casa, tá no trabalho, onde você estiver, deixa aquele recadinho pelo 19 994780062. Lorival estava me contando que a filha Helena está lá em Ubatuba. Eu acho que deve estar dando para curtir uma prainha por enquanto lá, né? Então aproveite bem aí o dia, você também, a todos aí, obrigado pela audiência. A gente segue agora, seguindo aqui ao som dos Detonautas. Outro Lugar. É a nossa manhã educativa sempre conectando você com grandes sucessos que marcaram época.

0: Aí o som do Outfield, Say It Isn't So, antes Save It Again com Santana. E ouvimos também Tina Turner, Atypical Male.
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0: E a sua mulher é muito mais gostosa aqui na nossa sintonia. Agora tem o som do Traje a Rigor. Inútil.

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1: 11 horas e 56 minutos. Que bom ter a sua companhia aqui na nossa manhã educativa, que passou voando, hein? Mais uma vez quero agradecer a todos vocês que estão participando, deixando esse alô pra gente aqui nesse feriadão, né, de 12 de outubro. Lembrando que daqui a pouquinho tem o horário eleitoral gratuito, né? Então a gente dá aquela pausa de 10 minutinhos e depois tem menu musical para você. E ao longo de toda a tarde vai ter programação ao vivo. Nas 13 horas vem o nosso querido Jota Silva. E depois aí de um período, né, merecido de férias, também vem Deco Lopes a partir das 17 horas, tá bom? Então fique com a gente, você está sempre na melhor. Para fechar aqui a nossa manhã educativa, eu trago o som da Shania Twain. Meio-dia tem horário eleitoral gratuito e depois voltamos com o menu musical.

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2: Ótima tarde para você, Menu Musical, começando aqui na Educativa FM 101,9, com uma programação repleta de sucessos para você começar muito bem a sua tarde. Eu sou Marcos Cavalcante, estarei com vocês até às 13 horas e convidando você, como sempre, a ouvir músicas que vão suavizar a sua tarde, torná-la mais leve e muito mais relaxante. E abrimos o nosso Menu Musical de hoje ao som de Selena, I Could Fall in Love. Uma ótima tarde para você.

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Aí, Mario Biondi, Close to You. Antes você ouviu Pat Austin com Smoke Gets in Your Eyes e Selena abrindo a nossa tarde com I Could Fall in Love. Uma excelente segunda-feira para você. Você está ouvindo aí Menu Musical, que segue agora com o sucesso nacional. Tem os Paralamas do Sucesso para você.

0: Você ouviu o Nico Rezende e Paulinho Lima, Esquece Vem. Agora 12h45.
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0: Para fechar em grande estilo o menu musical desta segunda-feira, Paul Carrick com Eyes of Blue. Obrigado pelo carinho, pela audiência e mais uma tarde super agradável. Agora já chegando aqui, vai fazer companhia para vocês até às 17 horas, J. Silva.
1: Boa tarde, como é que vai você? Tudo bem? Tranquilo?
0: Tudo tranquilo.
1: Pegadão gostoso, hein, rapaz?
0: Graças a Deus, é tempo bom. Aliás,
1: um dia lindo,
0: hoje tá
1: maravilhoso.
0: Bom, né? Mas ontem foi uma chuva terrível, né, Jotinho?
1: E hoje tem previsão de chuva à tarde também, mas parece que não tão
0: forte como a de ontem.
1: Forte como a de ontem, mas tem previsão de... Mas pelo menos agora a parte da manhã, a maioria dos eventos do Dia das Crianças,
0: estão
1: ocorrendo, acho que até 1, 2 da tarde no máximo.
0: É isso mesmo.
1: Então, graças a Deus, tudo correndo bem.
0: Então tá bom, seja bem-vindo, viu? Uma boa tarde para você.
1: E para você, hoje um bom descanso, bom almoço,
0: agora,
1: um bom descanso.
0: Agora acabou por hoje, é só amanhã
1: hoje
0: agora.
1: Hoje não tem segundo tempo.
0: Hoje não tem. Só amanhã, viu?
1: Então tá bom,
0: um abraço para você, boa jornada aí.
1: Tchau, tchau.
0: Até mais.

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12: Alô Campinas, boa tarde, estamos chegando com Tarde Educativa. Eu sou Jota Silva e com a direção do Marcos Lodi, vamos juntos até às 5 da tarde. Muita música, muita informação para você ao vivo aqui na 101,9. 994780062 é o WhatsApp da Educativa para você contar para mim de onde é que você nos ouve, de onde é que você nos acompanha. Uma segunda-feira de sol, mas também nublado, possibilidades de chuvas no final da tarde, 26 graus nesse momento, umidade relativa do ar, 62%. Vamos juntos! Uma playlist muito especial para você durante toda a nossa tarde. Música.

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1: Agora são 13 horas 18 minutos na Educativa.

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12: Agora 13 horas 33 minutos, Educativa. Olha, Campinas mantém fechados nesta segunda-feira os 7 parques da região sul e os 6 da região norte devido ao volume acumulado de chuvas nas últimas horas. A medida segue o decreto 24.175 de 27 de novembro de 2025, que determina o fechamento de áreas de lazer à visitação pública quando o acumulado de chuva atinge 80 milímetros em 72 horas. Os parques da região estão fechados desde sábado, enquanto os da região norte tiveram a visitação suspensa na manhã de hoje. Nas demais regiões de Campinas, os parques permanecem abertos à população durante o feriado de Nossa Senhora Aparecida. Muito bem, olha, os parques fechados, deixa eu passar para você, os que ainda continuam fechados. Bosque São José, Bosque dos Artistas, Bosque dos Guarantãs, Lagoa do Jambeiro, Parque Ecológico Monsenhor Emílio José Salim, Parque das Águas, na região norte, Parque da Mata, Bosque Silvia Brandão, Bosque dos Alemães, Bosque dos Italianos, Parque Ecológico Hermógenes, Pedreira do Chapadão também, viu? Então, esses são os parques que estão fechados desde sábado. Agora, 13 horas e 34 minutos na Educativa. Boa tarde.

0: Agora são 13h46, Educativa sempre, sempre conectada com Campinas. Boa tarde.
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13: Olá, eu sou o Leandro Prado, coordenador de Tecnologias e Informações Ambientais de Campinas, e eu vim aqui falar para vocês sobre um portal público com informações ambientais organizadas em mapas interativos e que estão disponíveis no site da Prefeitura de Campinas. A gente está falando do portal Geoambiental. O Geoambiental é uma ferramenta digital que reúne dados sobre as áreas verdes, os recursos hídricos, a vegetação, as unidades de conservação do município. O Geoambiental é uma importante ferramenta que amplia a transparência ambiental e apoia o licenciamento ambiental, o planejamento, né, ele fortalece as ações sociais, permitindo que os gestores, os conselheiros, os pesquisadores, a população como um todo tem acesso a informações qualificadas sobre o território, sobre o meio ambiente. Ele é uma forma concreta de aproximar a ciência, a gestão pública e a cidadania. Conheça o portal geoambientalcampinas.sp.gov.br e participe cuidando do meio ambiente, que é o nosso bem maior.
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0: Agora 14 horas mais 5 minutos na Educativa, com a gente curtindo a nossa programação, Wanda, da Padre Anchieta, Barbosa, lá de Itu, o Fábio Amâncio, Sebastião Braz, Hortolândia, a Mária, Ana Célia, o Ari Luna, Lourival Junqueira, Wanda Brasil também, todos curtindo a 101,9.
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1: Agora são 14 horas e 17 minutos. 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

0: 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Boa tarde, 2h33 agora.
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0: Educativa sempre conectada com Campinas. Agora são 14 horas mais 47 minutos. Os motoristas devem ficar atentos, pois duas novas câmeras de fiscalização de trânsito começam a operar amanhã, terça-feira, aqui em Campinas. Os equipamentos serão instalados na Avenida John Boy Dunlop, na região do Jardim Londres, e no cruzamento da rua Dr. Salles de Oliveira com o Dr. Pereira Lima, na Vila Industrial. Segundo a INDEC, os locais registram juntos 78 sinistros de trânsito, registraram 78 acidentes de trânsito entre 2023 e 2026. Educativa 994780062 é o WhatsApp para você contar para a gente de onde você nos ouve, de onde você nos acompanha. Antônio Perandri com a gente, Valdecir, a Carmita, o Zibinho, a Dadia, a Wanda, o Sebastião Brás, todos curtindo a 101.
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0: Educativa, agora são 14 horas e 57 minutos, juntos até às 17, com muita música e muita informação para você.
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6: Educativa 101,9, alô Campinas, uma boa tarde para todo mundo, bom feriado e que você aproveite com muita alegria, com muita saúde. Tudo aqui é feito com carinho, com amor para você, sabe por quê? Porque nós gostamos de você. Olha que legal, continue com a gente, estamos aqui ao vivo.
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5: 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Uma boa tarde a todos. Agora, 3 horas, 18 minutos por aqui. Vamos juntos, em frente.
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0: Educativa sempre, sempre, sempre conectada com Campinas. Agora são 15 horas 33 minutos, 994-780062. É o WhatsApp da 101,9.
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0: Agora são 15 horas mais 42 minutos na Educativa Campinas. Moradores do DIC 2 e dos bairros vizinhos da região do Ouro Verde terão no sábado, dia 17, um amanhã de serviços públicos gratuitos concentrados em um só lugar. Das 8 da manhã ao meio-dia, será possível pôr a vacinação em dia, fazer ou atualizar o cadastro único, buscar encaminhamento para vagas de emprego e pedir desconto na conta de luz. Sábado, dia 17, das 8 ao meio-dia, todos estão convidados. 994-780062, o WhatsApp da Educativa, para você contar para a gente de onde você nos ouve, de onde você nos acompanha. A Mari está ouvindo a programação. O Sebastião Braz, de Hortolândia, o Barbosa, de Itu, também a Dadi, quem mais? Odina, na Padre Anchieta, boa tarde, obrigado pela audiência. Agora 15 horas, 44 minutos na Educativa Campinas.
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11: Educativa FM 101,9, agora 4:04 da tarde. Uma boa tarde para todo mundo. Estamos aqui numa boa, claro, porque você está conosco. Você está curtindo aqui o melhor da música, a notícia, a informação e também, claro, o esporte que você gosta de acompanhar. Notícia, alegria é com a sua companhia aqui na Educativa 101,9.
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0: Alô, povo bom, amigo querido que acompanha a programação aqui da Educativa FM 101,9. Um grande abraço a você, um bom começo de semana, tenha uma semana feliz. E é claro, com você aqui fica muito melhor.
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0: Educativa sempre conectada com Campinas, 4 horas 45 minutos. Com a gente o Roberto, também a Fernanda Sintra. E a Odina está lá no CDHU da Vila Padre Anchieta, acompanhando a programação da 101,9. Chegando com a gente aqui também agora, de última hora, o Arnaldo. Muito boa tarde, Arnaldo.
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Ao som do Robbie Williams, estamos chegando ao final do nosso horário. Amanhã, 13 horas, estarei de volta aqui na Educativa, sempre conectada com Campinas. Olha, uma boa tarde para você, obrigado pela audiência. Na sequência, tá voltando com vocês, depois das férias, o DJ Deco Lopes. 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
11: Agora são 5 horas e 3 minutos, uma ótima tarde para você, sintonizado na programação da Educativa FM 101,9, conectada com Campinas. Eu voltando de férias na sua companhia, Deco Lopes, e hoje vamos juntos até às 8 horas da noite, feriado Não Tem Voz do Brasil, 3 horas aqui na sua companhia, trazendo para você as melhores músicas na melhor programação. E você pode continuar participando com a gente, você que está sintonizado desde amanhã, 994-780062 é o nosso WhatsApp à sua disposição para você participar. Educativa FM, localizada na Avenida Andrade Neves, 2158, aqui no Castelo. Para mais informações, acesse o nosso site educativa.campinas.sp.gov.br. Vamos de música agora, 5 horas e 4 minutos. Eu abro a minha participação de hoje ao som de Taylor Swift. A música 15. Boa tarde para você.

0: Educativa FM 101,9, conectada com Campinas. Xadê com Nothing Can Come, Betty Was. Ouvimos antes a banda Rocksteady com Queen of Rain. 5 horas e 17 minutos em Campinas. Chovendo aqui no castelo, hein? Seguimos até as 8 horas da noite com as melhores músicas.
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0: My Educativa, Coldplay, Feels Like, Fall in Love.

5:30 em Campinas. Você participando com a gente, nosso WhatsApp 994780062. Vamos juntos até as 8 horas da noite, daqui a pouquinho às 6 horas, mais uma edição do programa Fim de Tarde. Seguimos agora ao som de Sun City. Just Like Strangers.

0: Educativa FM 101,9, conectada com Campinas, Adele, Set Fire to the Rain. Ouvimos antes, Luca, Não Sei Mais Nada. Agora, 5 horas e 49 minutos em Campinas. Boa tarde para você.
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0: Seguimos agora com todo o charme de Al Jarreau. Tell me what I got in.

0: Mais um clássico para você na programação Baia Educativa com Alison Moyet, Invisible. Ouvimos antes Alexandre Neal, a participação de Shirelli com a música Never Knew Love Like This. Pontualmente, 6 horas em Campinas. Breve intervalo. Daqui a pouco voltamos com mais uma edição do programa Fim de Tarde. Até já.
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14: Oi, eu sou a Mariana, sou coordenadora do Programa de Agricultura Urbana e Periurbana, Campinas Solidária e Sustentável. Estou aqui falando no Minuto Ambiental sobre hortas urbanas. Esses são espaços de cultivo de alimentos dentro da cidade, em bairros, escolas, centros comunitários, unidades de saúde e áreas públicas. E estão ganhando muita relevância porque conectam a alimentação, o meio ambiente, a qualidade de vida. Aqui em Campinas já vemos iniciativas muito importantes, né? Principalmente nas periferias e em equipamentos públicos, mostrando que a cidade tem grande potencial de expansão, desde que haja apoio, né, do poder público e muito da mobilização comunitária. Bom, essas hortas contribuem diretamente para o enfrentamento das mudanças climáticas, ajudando a reduzir as ilhas de calor, melhoram o solo, retém água da chuva, fortalece a resiliência urbana diante de eventos extremos. E na segurança alimentar, elas ainda garantem acesso aos alimentos frescos e saudáveis, reduzem custos desses alimentos, fortalecem a autonomia das famílias e promovem a educação alimentar e nutricional. Além disso, elas geram ainda impactos sociais muito importantes, fortalecem os vínculos comunitários, ampliam o cuidado com o território, transformam a relação das pessoas com o consumo e o meio ambiente. Enfim, as hortas urbanas, elas são sementes de cidades mais justas, saudáveis e sustentáveis.
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3: 6:06, sejam bem-vindos a mais uma edição do programa Fim de Tarde. Uma hora com aquela seleção de músicas especiais, você terminando muito bem o seu dia aqui na programação da Educativa. Na sua companhia, Deco Lopes, o programa Fim de Tarde, até às 7 horas, com as melhores músicas. O nosso WhatsApp sempre à sua disposição para participar, 994780062. Abrimos o programa de hoje com Marvin Gaye. 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

0: Fim de tarde aqui na programação Mãe Educativa, Kallax, Come Back to Me. Ouvimos antes Kenny Rogers e Dolly Parton, Island Idy Stream. Fim de tarde aqui na Educativa, vamos juntos até às 7 horas da noite com as melhores músicas. Continue participando com a gente, 994-780062. Desde já, muito obrigado pelo carinho da sua audiência. 6h28.
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0: Na Educativa, George Michael com Cass Whispers.

0: Fim de tarde na programação Boy Educativa, Echo 18s, Before the Clock Strikes. Ouvimos também Wyhan, Music Tonight, 6 horas e 45 minutos em Campinas.
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Celine Dion, A New Day Has Come. Encerrando o programa Fim de Tarde de hoje. Ouvimos antes Amber Clark com a música On and On. E o Deco Lopes vou ficando por aqui. Obrigado pelo carinho da sua audiência. E amanhã tudo volta ao normal. Eu estou de volta a partir das 5 horas da tarde aqui na Educativa. Logo mais às 8 horas da noite, mais uma edição do programa Love Songs. Não vá perder. Uma ótima noite para você. Seguimos com a nossa programação musical depois de um breve intervalo. Tchau, tchau. Até amanhã.

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1: Uma ótima noite para você sintonizado Educativo FM 101,9 conectada com Campinas. Começamos mais uma edição do programa Love Songs. Na sua companhia, Deco Lopes. Vamos juntos com as melhores músicas aqui na melhor programação. Muito romantismo para você recordar e também se emocionar. Abrindo a programação desta noite com o cantor Alexander O'Neill. Vamos ouvir Crying Over Time. Uma ótima noite para você.

As melhores músicas aqui na programação da Educativa. Agora em Campinas, 8 horas e 29 minutos. Chicago, Hard Habit to Break.

Educativa FM 101,9. 8 horas e 46 minutos em Campinas. Debbie Gibson, Foolish Beat.